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Até a próxima com mais sons que tocam a alma. 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

0: a nostalgia tá boa? Pois pode ter certeza, vem muito mais por aí. Daqui a pouquinho a gente já retoma essa jornada pelos clássicos que nunca saem de moda. 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

pausa estratégica para você respirar, pegar aquela água e voltar com tudo. Porque o Rebobina continua daqui a pouquinho com mais hits dos anos 80, 90, 2000 e 2010. Não sai daí,

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0: 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Rebobina tá no ar aqui na FURG FM 106,7. A máquina do tempo musical tá ligada e pronta pra continuar essa viagem. Prepara o play da memória que lá vem mais hits.

0: curtindo essa volta ao passado? Então segura que tem muito mais vindo por aí. Daqui a pouco a gente retoma com mais hits que marcaram gerações. 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
7: Marcos Bassu.
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0: 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Bora pra mais pop, mais rock e mais nostalgia.

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0: Uau, que pedrada musical, hein? Mas calma, o Rebobina não para por aqui não. A gente já volta com mais pop, mais rock e aquela nostalgia gostosa. Fica ligado na FURG FM 106,7.
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0: 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Opa, chegou quem faltava. Que bom ter você de volta aqui no Rebobina. A gente continua essa jornada musical pelos clássicos que marcaram época. 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

0: e a viagem no tempo continua. Mas antes, a gente faz uma paradinha rápida. Fica aí que já já o Rebobina tá de volta aqui na FURG FM 106,7. Mais clássicos, mais nostalgia, mais música boa te esperando.
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8: Porque a rádio é a base da comunicação. 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

0: pausa estratégica para você respirar, pegar aquela água e voltar com tudo. 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
5: Jorge Versilo.
6: O rádio não só foi como é o sol da minha carreira. 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
0: 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Rebobina tá no ar aqui na FURG FM 106,7. A máquina do tempo musical tá ligada e pronta para continuar essa viagem. Prepara o play da memória que lá vem mais hits.

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7: Geraldo Azevedo.
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0: Uau, que pedrada musical, hein? Mas calma, o Rebobina não para por aqui não. 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
0: 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A gente continua essa jornada musical pelos clássicos que marcaram época. 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

0: 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Bom dia, Everton.
1: Bom dia, Fernando. Bom dia aos nossos queridos ouvintes. Estamos mais uma vez no ar nesse dia que promete ser um dia maravilhoso, embora tenhamos preocupações aí com o nível da Laguna dos Patos, né, Fernando?
0: É verdade, a gente daqui a pouco vai estar passando aí as informações sobre a previsão do tempo e também as informações sobre as enchentes de ontem, né? Os alagamentos que já começaram a ocorrer em Rio Grande e São José do Norte. São 7:03. Bom dia, Raquel.
2: Liga o nosso mate?
0: Pois é, falando em mate, daqui a pouco a gente já vai soltar aí, né, servando mate com músicas de primeira qualidade aqui, escolhidas pelo Everton, pra gente largar aí na ponta da agulha pra ti que tá do outro lado nos ouvindo. Já vamos começar mandando aqueles abraços, né? Manda um abraço pro André, que já está nos escutando desde cedo. O André, que é um profissional aqui, que fica nos atendendo quando a gente chega na FURG com um sorriso largo para alcançar a chave para a gente conseguir abrir a rádio e entrar na Secom. E para todos esses profissionais que começam cedito o trabalho aí, pro pessoal, pro Diogo, pro Thales, para toda essa gurizada que trabalha de manhã cedo, Rodrigo ET e também o Bielzinho. Bielzinho começa cedo a trabalhar, 6:30 da manhã, o Bielzinho já tá saindo para fazer o Uber, né? E para toda a gurizada, para esses motoristas de aplicativo e para toda essa gurizada que trabalha de manhã bem cedo, a gente já tá por aqui falando para vocês que a movimentação na FURG já começou. Então, são 7:04, não vai te atrasar, toma o teu café e te manda para cá, porque as aulas já vão começar daqui a pouquinho, não é, Everton?
1: É isso aí, a aula na Universidade Federal do Rio Grande começa 7:45. É, mas tradicionalmente aí todo mundo entra em aula a partir das 8:00 da manhã, mas vem correndo pra FURG, não vem correndo nada, vem devagarzinho, sai mais cedo de casa, vem tranquilo, tá? A vida não tem preço, tá? Então vem devagarzinho. Aqui dentro do campus a velocidade máxima é 40 km por hora, respeita isso, respeita as rótulas, respeita a sinalização de trânsito e vai ficar tudo tranquilo. Vem pra FURG.
0: Na estrada pra cá, né? A velocidade máxima para chegar até a FURG são 60 km por hora. E daqui a pouco vai ter aí, além dos semáforos, vai ter a fiscalização eletrônica para estar controlando a tua velocidade até aqui, né?
1: Vou sofrer no bolso. É,
0: então não te passa, porque vai ter aí fiscalização eletrônica e a gente vai falar mais sobre isso. Então tá, a gente vai tocando aí, cevando mate, segura o som, batendo água.

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0: Voltamos depois deste baita bloco musical aí com Luiz Marenco, com João José Cláudio Machado e também com o pessoal do Estradão Musical. Cara, que loucura essa última O Segredo do Palavelho aí, uma música muito bem masterizada, né? Uma música que uma baita pressão aí, contando os segredos de um palavelho. Muito legal mesmo. A gente vai tocando o nosso programa por aqui e agradecendo a audiência qualificadíssima da Liliane Lisboa e também da Mel Viana, minha amada e querida esposa, que
1: está... Vamos para a terceira delas, né? Para a Luciana, que também está nos ouvindo, né? Minha esposa amada também.
0: Exatamente. E para todo esse pessoal, ontem, Everton, falando em tradicionalismo, o amigo do programa, o João Carlos, né? Que também é amigo do chefe Max Graveto, ele ontem já começou uma jornada aí de cavalgada para ir buscar a chama crioula. Então, o cara que vai, se não me engano, vão de ônibus até Caçapava, um lugar que da onde vai sair a chama crioula esse ano, e voltam cavalgando para Rio Grande. São aí 17 dias cavalgando de volta para Rio Grande. Então, boa jornada aí para ti, meu irmão, que esteja tudo a contento nesta viagem para ti, né?
2: E aos poucos a gente vai chegando, né? Em setembro, né?
0: Setembro, então,
2: tem que
0: estamos
2: ir falando
0: aí,
2: aos poucos aí.
0: É, quase na metade de agosto, que por sinal a Raquel já está trazendo gente.
2: Sexta-feira
0: já tem gente aí tocando música tradicionalista por aqui, né? Então, quando é a nossa entrevista musical, que é na sexta-feira, a Raquel já está trazendo essa gurizada para fazer um baita som por aqui. A entrevista do dia de hoje é Raquel Soares de Castro, do projeto Panapaná. É o primeiro projeto de canoagem em Dragon Boat da região sul do Rio Grande do Sul, voltado para o acolhimento, reabilitação física e resgate da autoestima de mulheres sobreviventes do câncer de mama, sediado no município de Rio Grande desde 2023. A programação da FURG FM, o Primeira Página das 7 horas até as 8h30, o Paralelo 30 das 9h30 até as 11 horas e o FM Café do meio-dia às 14 horas. Everton, que tu nos diz aí, qual é a temperatura de hoje, Everton?
1: Vamos para a temperatura de hoje, então, assim que meu telefone ligar aqui, que meu telefone é meio maluco, né? Aqui, a temperatura, de acordo com site dos práticos da Barra aí, né? Então, a temperatura é de 11 graus, a sensação térmica é de 7,6, os ventos de 9,6, a umidade relativa do ar de 86%. E aí tem um detalhe que também tem um acompanhamento lá no site da Praticagem da Barra, o rgpilot.com.br, que é o acompanhamento da tábua de maré, que ontem estava beirando a faixa dos 0,90 centímetros, quase um metro, né? Então estava bem acima do nível normal, mas agora aparentemente baixou um pouquinho, está 0,57. Então, ontem nós tivemos águas invadindo a cidade do Rio Grande, São José do Norte, mas tradicionalmente são de regiões baixas e que tradicionalmente existe um pouco de alagamento nessas regiões. Mas a Defesa Civil pede para todo mundo ficar atento, eles estão trabalhando seriamente nisso e daqui a pouco a gente vai trazer, inclusive, informação do CIEX sobre essa questão do nível da Lagoa dos Patos.
0: Ontem mesmo, ali na Rua Marechal Deodoro e também na Rua Lagoa Azul, já começou a fazerem o deslocamento de pessoas de dentro de casa já com mudança e tal. Pessoal da Defesa Civil já estava trabalhando lá. Um abraço para o nosso amigo Anderson Montiel e também para o Renatinho, que não medem esforços para estar levando essa gurizada, trabalhando num trabalho muito sério e muito competente da parte deles.
1: Ontem, ao chegar em São José do Norte, né, eu imaginei até que eu deveria sair descalço, que eu não levei galocha, né, e a água tinha tomado conta da rua, né, mas felizmente ainda tinha uma região um pouquinho mais alta, a gente conseguiu fazer a travessia da rua, né, para ir para a escola fazer o trabalho noturno.
0: Então tá. O Everton, que é um cara que trabalha aí 3 turnos do dia e tá procurando uma coisa pra madrugada também, né?
1: Quem sabe? Quem sabe uma
2: noturno, noturno.
1: Quem sabe uma feição de padeiro aí pra fazer pão, pra lá, soltar às 5 horas
2: pra que
1: da manhã.
2: Dormir, né? Pra que dormir, né? Pra que descansar, né?
1: Dormir é pros fracos, tio.
2: Dormir é quando a gente morre ali, mostrei pra vocês, né? Aquele túmulo que eu vi.
0: É verdade. Acontecimentos do dia em 1937, fundada a União Nacional dos Estudantes, a UNE, uma das portas de entrada para diversos políticos brasileiros proeminentes, especialmente aqueles ligados à esquerda política. Em 1980, iniciada a construção do Aeroporto Internacional de São Paulo, Guarulhos. Dia Internacional da Logosofia. Dia do Advogado. O que seria logosofia, Raquel?
2: Eu já ouvi falar por cima sobre isso. A gente pode trazer alguém para falar sobre
0: pois
2: isso.
0: Pois é. Dá uma procuradinha aí no Google para ver o que é
1: Google.
0: O que é logosofia. Dia do Advogado. Dia do Estudante, dia do garçom.
1: Dia do pendura, cara. Hoje vamos pendurar esse dia.
0: Hoje nós vamos pendurar, vamos passar no bar lá do tio da esquina e vai fazer aquele pendura, né? E dia da televisão, né?
2: Olha aqui, ó, achei a logosofia, tá? É uma ciência humanística e um método de autoconhecimento criado em 1930 pelo pensador argentino Carlos Bernardo González Pecoche, também conhecido como pseudônimo Hawson. Ele propõe a evolução consciente do ser humano por meio do estudo de si, do universo e das leis eternas. Foi fundada na Argentina e expandiu-se por vários países, incluindo o Brasil.
0: Que legal, então. O argentino criando a logosofia, porque a gente nem sabia o que era. Obrigado, Raquel. Vagas do Cine do CIE daqui a pouco. E notícias, normalmente, aquelas notícias da prefeitura que a gente passa de manhã cedo, passando aí as principais notícias da prefeitura. SMS de Rio Grande participa de formação em enfermagem obstétrica voltada à qualificação da assistência na região sul. Rio Grande dá início à campanha do Agosto Dourado e a Semana do Bebê. Então tá.
1: Tem muito mais aqui, Fernando. E tem uma muito importante que eu tava ansioso para ler essa notícia. Eu já questionei diversas vezes algumas autoridades. Então é o seguinte aqui, ó. Prefeitura inicia ação emergencial de salvamento no prédio da Estação Ferroviária Central do Rio Grande, né? Então, a Prefeitura do Rio Grande iniciou nesta segunda-feira, dia 10, uma ação emergencial de salvamento e estabilização do prédio da antiga estação ferroviária, importante patrimônio histórico do município. Nesta primeira etapa, a Secretaria de Planejamento e Habitação, em conjunto com a Secretaria de Serviços Urbanos, realiza a remoção cuidadosa de telhas e estabilização da estrutura e o salvamento dos elementos originais do prédio como forma de evitar o agravamento dos danos e garantir a preservação do imóvel. Então, é um imóvel que tem muita, muita, muita relevância realmente para a cultura rio-grandina, né? E a Prefeitura e Refinaria Rio-Grandense avançam no alinhamento para a obra da primeira biorrefinaria do Brasil, né? A Prefeitura do Rio Grande e a Refinaria Rio Grandense avançam nas tratativas para alinhar as ações necessárias e implantação do projeto que prevê a instalação na primeira refinaria de biocombustível do Brasil. Na semana passada, gestores municipais participaram de uma nova reunião na sede da refinaria, dando sequência ao trabalho iniciado em encontros anteriores. Uma nova reunião entre o Executivo Municipal e a empresa está sendo programada para os próximos dias, né? E aqui tem outra coisa bem interessante aqui, né? Lagoa dos Patos pode subir mais 30 centímetros acima da cota, aponta nova análise técnica. Uma análise técnica realizada pela Defesa Civil em conjunto com o CIEX no final da tarde dessa segunda-feira, dia 10, projeta uma nova elevação dos níveis da Lagoa dos Patos, desta vez de até 35 centímetros da cota de inundação. Segundo o CIEX, a previsão é de 115 centímetros para os próximos dias, com a margem de erro de cerca de 8 centímetros para mais ou para menos. Em São José do Norte já há registros de águas em locais próximos à hidroviária. Durante o final de semana, o nível da Lagoa dos Patos superou a cota de inundação de 80 centímetros, atingindo seu pico na tarde desse último domingo, dia 9. O linígrafo instalado no CCMAR registra 100 centímetros, 20 centímetros acima do limite do estabelecido. Os números confirmam a previsão do Centro Interinstitucional de Observação e Previsão de Eventos Extremos da FURG, o CIEX, que já apontava oscilação da lagoa e possível superação da cota em função das mudanças na direção dos ventos após a passagem do ciclone que atingiu a região nesta quinta-feira, dia 7.
0: Fernando. Então a gente vai tocando por aqui, né? Daqui a pouco a Raquel já vai entrar aí com as vagas do Cine e também do CIE, e destacando que ontem as redes sociais foram invadidas por cenas, infelizmente cenas horripilantes de um terremoto na Colômbia, né? Um terremoto de 7.4 na escala Richter, Everton. Uma coisa horrível, prédios caindo, vários mortos, infelizmente, e também cenas horripilantes de filme de terror. Então, o pessoal nas ruas, vendo suas próprias casas serem destruídas pelo terremoto que assolou a Colômbia no dia de ontem, né?
1: Inclusive, esse terremoto foi sentindo a cerca de 200 quilômetros do epicentro do terremoto, né? Foi muito forte, realmente violento. Inclusive, aqui no Brasil, houve registros do abalo sísmico.
0: O abalo sísmico foi registrado no interior da Amazônia, né? Pelos sismógrafos e também pela população que sentiu a terra tremer no Brasil. Embora se saiba, já quando se aprende na escola, dizem que o Brasil não faz parte de nenhum conjunto geológico que tenha as placas tectônicas, ou encontro das placas tectônicas, não tem nenhum encontro aqui no Brasil. Mas o tremor foi sentido aqui também, né? E a gente vai tocando por aqui a programação. A Raquel vai entrar daqui a pouco com as vagas do Cine e do CIE e também com os desligamentos programados da energia elétrica e expansão da rede na Equatorial. Então tá, Raquel, as vagas do Cine estão aí na ponta?
2: Vagas do Cine para hoje, e atenção que tem vagas novas para o novo supermercado do Cassino. Então, se está procurando emprego, se mora no Cassino, se fica mais fácil para ti, já fica ligadinho nas vagas que estão abertas a partir de hoje no Cine. Então, a primeira vaga, atendente de farmácia, ensino médio completo, 12 encaminhamentos. Segunda vaga, assistente administrativo de obras, experiência formado ou formando em engenharia civil ou técnicas de edificações, 3 encaminhamentos. Cozinheiro geral, 1 encaminhamento. Confeiteiro, já para essa nova loja, novo supermercado no Cassino. Encarregado de padaria também para a nova loja. Encarregado de hortifruti também para a nova loja. Encarregado de depósito, da mesma forma. Nutricionista, 3 encaminhamentos. Padeiro, 1 encaminhamento. Outro padeiro aqui, 2 vagas para padeiro, uma dessas para essa loja do Cassino, supermercado novo. E uma vaga, então, exclusiva para pessoas com deficiência, com laudo, atendente de comércio atacadista, para a loja aqui da rótula aqui da FURG, 4 encaminhamentos. Vagas do CIE, vagas de estágio, continuam as mesmas, que é na área de engenharia, projetos, né, engenharia mecânica. Uma vaga, então, a combinar o turno no bairro do Centro. E uma vaga aí administrativa, de auxiliar administrativo, turno manhã e tarde, também aqui para Rio Grande, só que no bairro Cassino. Para se candidatar às vagas do CIE, vagas de estágio, é pelo site cierrs.org.br/conjuntos, também pelo endereço presencial na rua Benjamin Constant, número 80. Temos aí o WhatsApp para dúvidas do CIE no 539-8403-1505. E o horário de atendimento do CIE, das 8 ao meio-dia e da 1h30 às 5h30. Fernando, hoje não temos nenhum desligamento programado. Amanhã teremos outros, né? A gente traz aqui para informar.
0: Na realidade existe, né? Porque a Equatorial continua trabalhando ali na rua Rio Branco, lá no fundo, perto do céu, é boa, né? Mas é perto do céu mesmo,
2: lá
0: né?
2: No fundo mesmo.
0: É, eles continuam levantando a rede de alta tensão ali nos postes no final do Rio Branco e instalando postes gigantescos pela cidade inteira. Então, o pessoal que tiver contato aí, ele tem que passar pela Rio Branco, vamos tomar muito cuidado, porque o pessoal da CE continua trabalhando por ali. É uma equipe especial que está levantando cabos pesadíssimos até levar pros postes aí de alta tensão que vão ser, já estão colocados ali na Rio Branco e que vão até o centro de distribuição que fica ali perto da Coab 2, né? Então a gente vai tocando por aqui o nosso programa com notícias sobre a educação FIES 2026, iniciada a convocação da lista de espera do segundo semestre. Participantes devem acompanhar eventual pré-seleção no endereço eletrônico do FIES. Seleção de 7 de agosto e 24 de setembro. A 24 de setembro. Os pré-selecionados na lista de espera precisam cumprir etapas e prazos. Educação Escolar Indígena. Conheça programas e ações do MEC. No Dia Internacional dos Povos Indígenas, celebrado dia 9 de agosto, conheça as políticas públicas de educação escolar indígena que abrangem formação docente, apoio às escolas e acesso ao ensino superior.
2: No site do MEC, né? Tem todas essas iniciativas aí que vocês podem acompanhar.
0: Então, a gente vai seguindo por aqui com a agenda do SIDEC. Dia 11, a FURG promove, portanto, hoje, né? FURG promove formação sobre enfrentamento ao assédio e outras formas de violência para estudantes e servidores hoje no SIDEC. Então, a gente vai tocar aí o nosso bloco de apoiadores apoiadores
1: culturais
0: e já voltamos com mais primeira página para você aí com a parte da transição do nosso programa, né? Que a gente passa ali da música tradicionalista normalmente para o rock nacional e gaúcho, né? Então, segura aí que nós vamos tocar o nosso bloco de apoiadores culturais e já voltamos com mais música e informação.
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0: Voltamos. A gente se passou aqui meio que do horário, né? Porque terminou ali o bloco de apoiadores culturais e a gente continuou conversando. Eu, a Raquel e o Everton, relembrando.
1: Deixa rolar a trilha.
0: É. Relembrando dos tempos de infância, né?
2: Os tempos de guri-guria, né, tia? Que coisa bem boa. Né?
0: Não vira cambota que tu vai quebrar o pescoço, guri. Isso era coisas, falas da minha avó, né? Minha avó era.
2: Mas era bem bom, né, tia? Brincar, jogar bolinha de gude, brincar de polícia ladrão. Cara, era muito.
1: Jogar bola
2: em tudo que é lugar, tinha um campinho de futebol.
0: E se não tinha qualquer calçada, virava um golinho pequeno. Quem é que não se lembra aí?
2: Tu já era guri mais do centro, eu era guri de vila aqui. Aqui não tem calçada, aqui não tinha calçada.
0: Não, mas assim,
2: era campo mesmo.
0: Eu também fui guri de vila, né, tia? Eu me criei ali na volta da Teixeira Júnior, tinha até valeta. E por várias vezes a minha mãe foi me tirar do meio da valeta, que a gente tava lá catando vagalume, pescando Maria Gorda.
2: As Maria Gorda, né?
0: Maria Gorda.
1: Pescar girino, né? Não. Meu irmão fazia isso.
0: Eu e o meu irmão, a gente pescava Maria Gorda e fazia Maria Gorda pra comer.
2: Assava Maria Gorda. Que horror. Que
1: mas não comiam, né? Só faziam.
0: Comia. Guri, cara, ele come tudo. E diziam assim pra gente, o agrião da ponta da valeta é o melhor que tem. E a gente comia agrião da ponta da valeta. Coisas de guri de Rio Grande, né?
2: Mas falar em guri, vamos falar de um outro guri que entra em campo hoje, o guri teimoso.
0: Oi,
2: hoje,
0: rapaz,
2: às 20 horas, entra em campo para enfrentar o vovô. Então, hoje nós temos o encontro dos extremos. É o vovô enfrentando o guri. E pra quem não sabe, é Rio Grande e Rio Grandense.
0: O clássico,
2: né,
0: Rio da cidade de Rio Grande, né? Então, o clássico que relembra, que remonta às infâncias aí, né?
2: Exatamente, exatamente.
0: Quando
2: o Torquato Pontes ali na Torquato Pontes, o estádio do Rio Grande ali na Buarque de Macedo e logo no fundo o estádio do São Paulo. O único que ficou foi o estádio do São Paulo. Afinal de contas, o Rio Grande foi lá pro Trevo e o Rio Grandense também ali na região do Trevo, né?
0: Então, quando essa gurizada se juntava aí para fazer o citatino, né? E fazia aí um campeonato de futebol de primeira e agora voltando aí com um campeonato internacional que começa hoje, né?
2: Começa hoje.
0: Então, ganhador deste campeonato citatino vai jogar com quem mesmo, Everton?
2: Com o Cerro Largo do Uruguai, né? Então, assim, ó, na quinta-feira, hoje, portanto, hoje tem Rio Grandense e Rio Grande às 20 horas no estádio do Aldo Dapuso e na quinta-feira São Paulo e Rio Grande. Então, hoje Rio Grande e Rio Grandense, na quinta São Paulo e Rio Grande e no domingo, dia 16, São Paulo e Rio Grandense. A equipe que ficar em primeiro lugar dessas três enfrentará na quarta-feira, dia 19, o Cerro Largo, também no estádio do Aldo Dapuso, no dia 19, quarta-feira, às 20 horas, será o dia da grande final internacional, onde teremos o Cerro Largo do Uruguai enfrentando a equipe que se destacará entre as três equipes do Rio Grande.
0: Então aí um abraço pro meu pai, seu José Viana, torcedor ferrenho do Rubro Verde, o São Paulo, né? Meu pai que tava sempre nas arquibancadas e quando não ficava do lado da tela, gritando: Guedes, faz isso, Guedes, faz aquilo.
2: Antônio Guedes,
0: Ernesto Guedes.
2: Era uma figura,
0: cara,
2: né, tia?
0: Ernesto Guedes, o pai, ele encontrava o pai no meio da rua e dizia assim: Zé, toma cuidado, Zé, olha teu coração, vais morrer, cara. Porque o meu pai, para quem conhece o seu José Viana, um homem extremamente sóbrio, né, tranquilo. Mas quando começava o jogo de futebol do São Paulo e ele que era conselheiro, ele brigava, ele gritava, ele babava no canto da tela de tanto gritar com o Ernesto Guedes. E aí pegou aquela turma ali toda. Eu fui um cara que fui muito quando era criança ver jogos do São Paulo, inclusive São Paulo contra times grandes, né, Everton? O São Paulo enfrentou o Flamengo, por várias vezes o São Paulo enfrentou o Grêmio Internacional, aqui dentro do Aldo Apuso, e o eterno, a eterna briga de São Paulo, que era contra o
2: Brasil de Pelotas.
0: Brasil de Pelotas, o chavante, né? Então o pai dizia assim: hoje tem jogo do Brasil de Pelotas, vocês não vão. Porque normalmente era normal sair uma briga generalizada, né, Everton?
2: Sempre, sempre. Assim, ó, a turma de Pelotas vinha aqui pra escangalhar aqui a cidade do Rio
0: então,
2: Grande.
0: Então, a gurizada, não, o pai não levava os guris, né, que éramos nós. Eu era guri de 8, 10 anos aí, por aí mais ou menos, e não levava nem eu, nem os meus irmãos para ir pro jogo. Mas o meu irmão mais novo, o Sandro, que era muito parecido, tinha um cabelo igual do Falcão, começou a torcer para o Internacional naquela época, porque o Falcão, quando jogava no Internacional, veio e tocou na cabeça dele, achando que ele era parecido com ele, e aquilo tocou o coraçãozinho do guri, e o guri, naquela época, torcia para o Internacional, e também com o apoio do avô, né? Seu José da Costa Viana, meu avô. Então tá, a gente vai tocando por aqui, o Everton daqui a pouco já vai falar aí sobre previsão do tempo, e a gente relembra aí, cuidado, porque a velocidade máxima dentro do campus é 40 quilômetros por hora. A previsão do tempo já tá na agulha aí.
2: Tá prontinha aqui para sair.
0: Então, manda bala aí.
2: Vamos lá então, terça-feira começa com uma condição de tempo relativamente mais tranquila na região, mas o cenário exige atenção, principalmente por causa da situação da Lagoa dos Patos. O Rio Grande do Sul começa uma semana com um período de maior estabilidade, mas o INMET prevê retorno da instabilidade ao longo dos próximos dias, com possibilidades de chuva, temporais, localizados, né, e granizo para o estado. Os maiores acúmulos da semana podem chegar a 150 milímetros em pontos da região central. Em Rio Grande, essa terça-feira terá variação de nebulosidade, períodos de tempos mais fechados e possibilidades de chuva fraca ou pancadas isoladas. A principal preocupação hoje, porém, está relacionada ao nível da Lagoa dos Patos. A Prefeitura do Rio Grande informou na tarde de ontem que uma análise da Defesa Civil em conjunto com o CIEX-FURG projeta uma nova elevação de níveis da lagoa para aproximadamente 1,15 metros, com margem de erro de cerca de 8 centímetros. O linígrafo instalado no CCMAR havia registrado 1 metro no domingo, cerca de 20 centímetros acima da cota de inundação, que é de 80 centímetros. Portanto, a situação deixou de ser apenas de monitoramento e passou a exigir atenção, especial nas áreas mais baixas, próxima à lagoa. Em São José do Norte, a situação merece atenção ainda maior. A Prefeitura do Rio Grande informa que já há registro de água em locais próximos à hidroviária. O CIEX aponta que a persistência dos ventos do quadrante sul pode manter a oscilação a favor, favorecendo novas elevações da lagoa nos próximos dias. Para moradores de áreas baixas, pescadores e usuários da travessia entre Rio Grande e São José do Norte, a recomendação é acompanhar as atualizações oficiais ao longo do dia. O que está fazendo a lagoa subir? Um dos fatores fundamentais nesse episódio é o vento. Depois da passagem do ciclone, os ventos inicialmente sopram do quadrante norte, favorecendo o escoamento das águas em direção ao oceano. Posteriormente, a mudança para o vento do quadrante sul alterou completamente o cenário, dificultando a saída das águas pela barra do Rio Grande e provocando represamento e elevação dos níveis em pontos mais baixos. O CIEX avalia que a persistência dos ventos do sul devem manter a Lagoa dos Patos oscilando nos próximos dias. Portanto, mesmo que a chuva não seja excepcional, os ventos continuam sendo um fator decisivo para o nível da lagoa. Em Pelotas, o dia terá períodos de nebulosidade e possibilidade de chuva fraca ou pancadas isoladas. A situação hidrológica também merece acompanhamento, especialmente nas áreas próximas à Lagoa dos Patos e Canal São Gonçalo. Com o sistema da lagoa interligado, alterações nos níveis e na circulação das águas precisam ser acompanhadas em conjunto com os dados de Rio Grande e São José do Norte. Em São Lourenço do Sul, o tempo permanece com variações de nuvens e possibilidade de chuva fraca. A situação da lagoa também merece atenção. O município faz parte da rede de monitoramento dos níveis da Lagoa dos Patos. A qualquer mudança persistente dos ventos podem reduzir a oscilação também. Em Santa Vitória do Palmar, o tempo segue relativamente estável. Nesta terça-feira, com período de nebulosidade e possibilidades de chuva fraca. As temperaturas permanecem baixas durante a manhã, com elevação gradual durante a tarde. Em Santo Antônio da Patrulha, o tempo também começa mais estável, mas a nebulosidade aumenta ao longo do período. A tendência é de aumento gradual da instabilidade nos próximos dias, acompanhamento a mudanças previstas para o Rio Grande do Sul. Então, a previsão para os próximos dias: a quarta-feira ainda deve apresentar períodos de tempos mais fechados e possibilidade de chuva em diferentes pontos da região. Entre quinta e sexta-feira, a instabilidade ganha força. O INMET prevê a atuação de áreas de instabilidades associadas à propagação de um cavado, né? Com possibilidades de chuva forte, tempestades de granizo em pontos do Rio Grande do Sul. Para o conjunto do estado, o INMET prevê o acúmulo que pode chegar a 150 milímetros em pontos da região central ao longo da semana. Na nossa região, os ventos podem ser menores, mas qualquer chuva significativa merece atenção porque ocorre num momento de nível elevado da Lagoa dos Patos. Essa então foi a previsão do tempo para o programa Primeira Página na FURG FM 106,7
0: 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São 7 horas e 52 minutos. A gente vai tocando o programa por aqui. A contagem regressiva começou. 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O que rola pela FURG é que as escolas...
2: Deixa eu falar uma coisinha aqui sobre a Feira do Livro também,
0: fala.
2: Então. Pela primeira vez desde a sua fundação, a Rede Mulheres Empreendedoras do Rio Grande terá um espaço na 51ª Feira do Livro da FURG, tendo como patrona a escritora, professora e tradutora Joselma Noal.
1: Estaremos aí,
2: olha só, aqui, né? O evento será realizado no dia 28 de agosto a 3 de setembro no Centro Integrado de Desenvolvimento Costeiro, nosso Sidex Sul. Então, a rede de empreendedoras, Raquel.
1: A rede e todos os grupos de mulheres empreendedoras,
2: olha,
1: da cidade.
2: Que legal, hein?
1: Estaremos no dia 30, no domingo, na parte da tarde, vai ter palestra aí de consultores do Sebrae, bate-papo com essas mulheres empreendedoras que usam, né, a economia do mar aí para o seu sustento. Então, já fazemos o convite aí especial para quem vai estar aqui na feira, conhecendo a FURG, quem não conhece, né? Aproveitando aqui o solzinho, tomando um chimarrão com a gente.
0: O que rola pela FURG? Escolas são convidadas para a Rua das Crianças e o Espaço Curioso. Visitação aos espaços da 51ª Feira do Livro da FURG pelas escolas ocorrerá de 31 de agosto a 3 de setembro.
1: Fernando, só o adendo dessa notícia. Para participar, as escolas precisam fazer esse pré-agendamento de até o dia 21 de agosto, desculpa, com formulário disponível no site da FURG que tem essa matéria. Então, as escolas interessadas em participar, só entrar em contato ali no formulário e preencher para poder estar participando desse grande evento.
0: Show de bola! Segundo Profocap, de 2026, debate sobre o papel da inovação na educação. Encontro marcou o início no segundo semestre letivo na FURG. Fórum da Lagoa dos Patos completa 30 anos ao lado de pescadores e pescadoras artesanais. FURG é integrante desde a criação e o laboratório de Marés organiza um documentário sobre isso. Então, muito legal essa notícia aí, né? E a gente vai tocando por aqui, lembrando que do dia 28 de agosto a 13 de setembro, a Feira do Livro. E daqui a pouquinho a gente vai estar conversando com Raquel Soares de Castro, do projeto Panapaná. É o primeiro projeto de canoagem em Dragon Boat da região sul do Rio Grande do Sul, voltado para o acolhimento, reabilitação física e resgate de autoestima de mulheres sobreviventes do câncer de mama. Sediado no município de Rio Grande desde 2023, a Raquel, que já se encontra aqui com a sua equipe, né, Raquel?
2: Olha, aí tem uma guia equipe, ali, né? Toda quentinha ali, toda coisa linda.
0: Tá aqui só... então ela tá nos esperando e a gente vai estar conversando com a Raquel daqui a pouquinho. Mas antes de conversar com a Raquel, a gente, pra se organizar por aqui, vamos tocar aí o nosso rock da transição, né,
2: Elton? Eu acho que não, Fernando. Vamos tocar direto pro rock de verdade, porque a gente não vai tocar mais nada depois, gente.
0: Mas eu gosto dessa música.
1: Cada vez mais o programa precisa de mais tempo,
0: pois,
1: né?
0: É. Mas esse rock da transição aqui é uma coisa que me chama muita atenção.
1: É bom, né?
0: O herdeiro da Pampa Pobre aí com
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0: Voltamos, são 8h01 e já se encontra aqui, já faz algum tempo, a Raquel e a sua equipe. A Raquel e a
1: equipe
0: Valentina.
1: De apoio.
2: Três gerações aqui,
0: Valentina,
2: né? Três gerações de mulheres.
0: A Valentina,
2: né?
0: Que tá aqui olhando o celular e pronta pra ginástica, né? Então, a Valentina que é a coisa mais querida, tá toda vestidinha de rosa, bem quentinha, porque daqui a pouco vai pra ginástica.
1: Atleta,
0: né? Então, a Raquel tá aqui para falar sobre Panapaná, né? Diz, Raquel, o que é o projeto Panapaná? O que significa essa palavra Panapaná aí sobre o Dragon Boat, que já é uma coisa conhecida no mundo inteiro para as mulheres que estão se recuperando aí do câncer de mama. E existem Dragon Boats pelo mundo inteiro. Se eu não me engano, esse projeto começou na China, né?
1: Ele é original. Bom dia.
0: Bom dia. Bom dia, Raquel. Bom dia.
1: A gente já tava num papo aqui, né?

0: daí a gente esquece que tem que dar um bom dia para quem está escutando. O Dragon Boat é uma embarcação originária da China, sim. Eles eram usados em algumas guerras, né? Às vezes vinham pela água e ali eram colocados estrategicamente, porque como ele tem uma formação parecendo realmente um dragão, ele vem como se fosse por baixo, assim. Mal tu enxerga só a cabeça, né?
1: Já vem aparecendo ali no horizonte.
0: Vem aparecendo só a cabeça. Então, a embarcação, ela é mais larga e fica em dupla, cabe mais ou menos, né? Na época lá deles, acomodava 22 soldados, né? Então, eles vinham por dentro da água, remando e chegavam no lugar escondidos, né? E aí foi originado da China, mas ele veio até nós através do Dr. Mackenzie, que é um doutor canadense que estudou a fisiologia das mulheres com câncer de mama. Ele fez um estudo para reinterar essas mulheres através do remo, através do Dragon Boat, reinterar essas mulheres na atividade física. Ele foi um dos grandes idealizadores desse esporte para as mulheres com câncer de mama, porque se tinha uma ideia muito fechada de que as mulheres não poderiam mais fazer atividade física. Então, o Dr. Mackenzie foi o primeiro, né? Foi ali o revolucionário, a primeira pessoa em que fez esse estudo para comprovar de que sim, as mulheres são que tiveram câncer de mama, que foram acometidos com câncer de mama, que retiraram as suas mamas, que têm linfedema. É possível sim voltar a fazer atividade física e através do Dragon Boat, através do remo, elas fazem uma fisioterapia natural, que não substitui a fisioterapia, mas que faz uma fisioterapia natural, ajuda a desinchar, ajuda na reabilitação. Então, sim, foi muito importante, né, esse esporte para nós, mulheres com câncer de mama. E é muito válido pensar que está tão perto da gente. Começou lá com o Dr. Mackenzie, mas está aqui em Rio Grande, né? Está aqui bem pertinho da gente.
2: Então, explica para nós o que é Panapaná.
0: Panapaná é um nome usado, né, pelo Tupi-Guarani. Eles são indígenas, né? E eles usavam essa palavra como um bando de borboletas.
3: Seria o coletivo de borboletas para eles.
0: Exato. Quando se via, né, um bando de borboletas, surgiu a palavra Panapaná. Né? Então, Panapaná, para nós, nós se sentimos exatamente assim quando nós estamos dentro da embarcação. Nós se sentimos um bando de borboletas, porque quando a gente rema e todas em sincronia e a gente alcança uma velocidade, a gente sente como se a gente estivesse voando. Então, a palavra que vem do Tupi-Guarani significa coletivo ou bando de borboletas.
3: Interessante, eu tô
1: lá
3: vendo.
1: Vem o bando.
3: Tô vendo o logotipo de vocês aqui, que é um conjunto de remos e velas, talvez, que representam uma borboleta.
0: Uhum. Exatamente. Aqui é as asinhas da borboleta, o remo e o nosso lacinho.
1: O lacinho,
0: né,
1: rosa.
0: Para lembrar da campanha.
3: Muito interessante isso.
2: Muito legal mesmo, porque há muitos anos já tinha visto uma entrevista, se não me engano, do Globo Esporte, sobre o esporte do Dragon Boat para as mulheres que estão se convalescendo do câncer de mama. E além do que, a autoestima dentro deste grupo de mulheres é muito importante neste momento, né, Raquel? Porque não é só praticar o esporte, né? É trazer a autoestima de volta para a mulher se amar de novo, para a mulher se sentir de novo como uma pessoa completa. Então, esse esporte vem nesse exato momento, né?
0: É verdade. Eu cheguei no grupo em outubro de 2024. recém eu tinha terminado de fazer a quimioterapia. Eu fiz cirurgia, quimioterapia e radioterapia. E realmente esse esporte vem para incluir. Onde eu fui acometida pelo câncer de mama, eu achava sim que era o fim. Achava que a partir dali não poderia não existir mais, né, uma Raquel de antes. E através do esporte, através do grupo, eu me senti acolhida, me senti reinterada. Comecei a fazer atividade física novamente, porque o grupo é de remo, mas nós temos o nosso preparador físico que faz atividade com nós. Então, aí eu comecei a entrei no grupo e comecei a fazer atividade física, comecei a ser uma pessoa mais ativa e automaticamente recuperei a minha autoestima. Através do tratamento eu engordei muito, tive um ganho grande de peso. A gente incha também, né, com o tratamento. E através do esporte, através do remo, através das atividades físicas que a gente faz, antes de começar, antes de entrar na embarcação, tem toda uma preparação física, né? Então, eu comecei a me cuidar novamente, comecei a enxergar a Raquel de antes, que eu achava que não poderia mais voltar a ser a Raquel de antes. Então, é muito importante, sim, foi muito importante ter conhecido o grupo da Panapaná.
1: E até a convivência, né? Além de ser com outras mulheres que também passaram ou estão passando, né, pela situação que as outras ali ainda estão trilhando, né, esses desafios, essas descobertas, né? Porque
0: é verdade.
1: O diagnóstico já é algo que já choca, né? E como reagir a isso,
3: e
1: né?
3: E o tratamento.
1: Tratamento
3: é tenebroso,
1: também,
3: né?
1: Forte.
0: É muito forte. Sabe que nós, da Panapaná, a gente diz que conversa a mesma conversa. Porque eu posso falar com propriedade daquilo que eu vivi. Uhum. Daquilo que eu já sou testemunha daquilo que eu vivi. Eu poderia... Talvez a minha mãe quisesse se colocar no meu lugar. Como mãe, né? Mas, por mais que ela quisesse se colocar no meu lugar, ela não vai saber. Por mais que ela tenha essa sensibilidade. Mas daí, no grupo, a gente conversa e se entende, porque todas ou estão chegando com o diagnóstico, ou estão em tratamento, ou já passaram, ou estão paliativo. Então, em alguma fase da doença, tem mulheres ali no grupo.
1: Com certeza.
0: Em todos os estágios. Desde as que estão chegando.
3: Uma troca de experiência, acolhimento e reconhecimento muito grande entre vocês.
0: Exatamente. Então, independente da mulher que chegar hoje no Panapaná, ela vai, com certeza, se encontrar e vai ter alguém que vai saber entender, porque em alguma fase uma de nós está, ou já esteve, né, ou já passou. Então, e contar também que tem muitas histórias de superação ali, pessoas que sim foram curadas, pessoas sim que estão curadas, porque hoje nós estamos curadas, hoje nós estamos limpas, então nós podemos contar com o hoje. Então, ali no grupo, nós também temos esse acolhimento. A gente também tem essa esperança, né, para passar umas para as outras, daquelas que estão chegando desesperadas com o diagnóstico que não é fácil. E através das nossas vidas, nós que estamos em pé já, nós que estamos vivendo o Panapaná, participando dos festivais, participando das competições, elas se inspiram, né, em nós que já passamos daquela fase inicial.
1: Com certeza. Conta um pouquinho para nós como que acontece, quem, né, tá nos ouvindo e tem alguém, algum conhecido, alguém que quer participar do projeto, como é que acontece, como é que são os encontros, se tem algum investimento, quais são as empresas que apoiam vocês, que eu tô vendo aqui no teu uniforme, algumas delas, né? Quem que tá envolvido nesse todo, porque é um projeto enorme, né? Ele começa, de repente, pequenininho e cada vez tem mais integrante, né? Tem que ir atrás de mais coisas.
0: É verdade, sabe que nada funciona sozinho, né? Então a gente precisa, com certeza, uns dos outros e dessas mulheres também. A gente, o grupo só existe porque tem mulheres aí sendo acometidas com câncer, né? Pessoas que já vivenciaram a doença ou que estão vivendo. E se é um dos conselhos que eu dou para quem tem um familiar que está aí iniciando um tratamento, está investigando, né, a doença, inclua, né, dê conselho para se incluir num grupo assim. A Panapaná é um grupo de acolhimento. Nós, pelas redes sociais, podem nos achar. É, pelas redes sociais está Panapaná Dragon Bolt, mas também tem outros meios de nos encontrar pelo Facebook também. E nós, da Panapaná, que a gente, o nosso intuito é esse. Hoje, acolher mulheres. E a gente não... Ah, não tem limite de mulheres. É, as mulheres que sentirem vontade de conhecer o grupo, as mulheres que sentirem vontade de querer participar, conhecer. Eu digo que o primeiro passo é conhecer, né? Porque como é dentro da água, às vezes elas ficam com medo, né? Sim. Ai, não se imaginam dentro da água.
1: Não sei nadar, não, tenho
0: não
1: medo.
0: Não se imaginam remando, né? Mas o primeiro passo, conhecer o grupo. A gente faz, antes de começar as remadas, a gente faz um chazinho, come um bolinho, né? Pra ter essa conversa, né? Ter essa interação, pra até pra elas se sentirem parte, se sentirem acolhidas, né? Ali elas poderem desabafar, falarem a etapa que estão no tratamento, perguntar as dúvidas, né? Se fortalecer através dos testemunhos que tem dentro do grupo também. E a Panapaná, ela só existe porque temos apoiadores, né? Porque a Panapaná não tem fins lucrativos. A gente sobrevive de patrocinadores. Hoje nós temos, sim, pessoas que nos apoiam, né?
1: Pode falar, por favor.
0: Um dos nossos grandes apoiadores é a Praticagem da Barra, o Yacht Club também, eles nos apoiam. Nós deixamos a embarcação lá, nós temos o livre, né, a livre entrada lá para poder remar, né, a nossa embarcação está lá já há mais de 2 anos, então o Comodoro é uma pessoa que nos apoia e que gosta do grupo e que fala muito bem do grupo, então a gente tem esses outros apoios, tem o Sicredi também que está nos apoiando, né, nós temos também a Wilsons, que nos apoiou num festival onde a gente foi para Salvador, né, em Paulo Afonso. Então, a gente tem, sim, apoiadores. A gente não tem grandes investimentos ainda, né? Porque o grupo ainda está sendo conhecido, né? Nós somos um grupo novo, nós temos 3 anos recém, né? Mas eu acredito que cada vez mais as empresas estão nos conhecendo, estão sabendo que o trabalho é sério, estão sabendo o intuito, né, que é sim alcançar pessoas que estão com essa doença, acometidas pela doença, que tem sim, além disso tudo, né, tem uma solidariedade ali, tem um apoio, então as empresas estão conhecendo e eu acredito que a gente vai ter muitas empresas que vão nos apoiar ainda, né? Agora nós temos uma corrida em outubro, não, em setembro, perdão. Dia 13 de setembro, num domingo, que nós vamos fazer, que se chama Butterfly Run. É uma corrida, né, que nós vamos realizar para arrecadar fundos. Ela é em parceria com a Acor, Rio Grande. E é para arrecadar fundos.
1: Vou preparar para correr quantos quilômetros? 5?
0: Tem 5 e tem 3, mas tem caminhada também para quem tá começando.
2: E vai ter Dragon Bolt nesse dia?
0: Olha, ao que tudo indica, o Dragon Bolt vai estar lá para as pessoas conhecerem.
2: Sim,
0: para a comunidade conhecer o Dragon, né? Porque muitas pessoas não conhecem, né? Ele ainda.
1: Traz curiosidade, né?
0: Mas traz curiosidade. Então vai estar, provavelmente vai estar presente, né, no local, o Dragon, para a comunidade conhecer. E essa arrecadação também vai nos ajudar para... A gente tem um festival no Rio Grande do Norte, em Natal, que vai ser realizado... Peraí, deixa eu só não confundir a data aqui. Do dia 5 ao dia 8 de novembro de 2026, neste ano ainda. E nós precisamos, né, de patrocinadores, investidores que queiram e acreditam no projeto para nos ajudar, né, a participar desse festival. É o primeiro festival de remadoras rosa do Brasil. Ah, e a equipe da Panapaná representa não somente a cidade de Rio Grande, mas também representa o nosso Rio Grande do Sul.
1: Com certeza.
2: Que maravilha!
1: Vocês têm também, por exemplo, envolvimento com certeza com a Santa Casa, Oncologia, Liga Feminina de Combate ao Câncer. Sim. Como é que é essa troca com vocês? Porque ali também estão mulheres que às vezes não conhecem o projeto e que podem estar recebendo essa informação para esse envolvimento, né?
0: Verdade. A Santa Casa abre esse espaço, né? Em algumas palestras, a Fê, que é a nossa capitã, a Rafaela Fernanda Hortência, que é a nossa capitã, a idealizadora, né, do projeto, aqui no Rio Grande, ela faz palestras, né? Ela se envolve ali, o pessoal da Santa Casa, eles são muito abertos quanto a isso, sempre chamando, né, a equipe da Panapaná para participar de palestras, para poder também falar para aquelas mulheres, tanto as funcionárias, né, tanto os colaboradores, quanto os pacientes, que existe, né, um grupo de apoio, que existe, né, uma equipe aí em Rio Grande, tão pertinho, que tem o intuito, né, de ajudar a essas pessoas que estão chegando, né, com
1: e câncer. Eu sei também que o projeto também é um projeto do Grande Pacto. Isso é muito importante,
0: é,
1: né?
0: Verdade.
1: Que é uma outra forma também de vocês estarem junto com a cidade, desenvolvendo e mostrando o trabalho de vocês.
0: É verdade.
1: Que a Fê também faz parte.
0: Exato. A Fernanda tá bem envolvida e eu vou participar também. Oh. Já tive convite e quero participar. Isso é muito importante, essa conversa, né? Essa troca.
1: Com outros grupos, né?
0: Com outros grupos, com outras pessoas de outros ramos, né? Então é muito legal e tem uma troca muito importante para nós, até para nos conhecerem, né? Conhecerem o projeto. Então, tudo que a gente pode estar envolvido, a gente quer fazer parte, a gente quer que as pessoas conheçam o grupo da Panapaná.
2: Muito interessante. Tu tava falando aqui sobre hortência, né? Hortência, flores, borboleta, tudo lembra a mesma coisa, né? Então, é sempre muito legal saber que existe um grupo de guerreiras de Rio Grande que vão participar aí de um concurso no Rio Grande do Norte, né? É onde tem as premiações, bem provavelmente vai ter premiação do barco que vai ser o mais rápido, essa coisa toda, né? Então, além de tudo isso, além de toda essa superação, ainda existe um campeonato, ainda existe uma competição para escolher dentre vocês qual vai ser o melhor Dragon Ball. É isso, né?
0: Este é um festival, né? É uma troca, técnicas que são passadas. Esse é um festival, é uma troca. Então, não acontece.
3: Não tem caráter competitivo.
0: Não, mas a gente participou na Bahia o ano passado. Em dezembro, a gente foi a competir lá e nós ficamos em quarto lugar, trouxemos este troféu para a cidade de Rio Grande e para o Rio Grande do Sul, porque fomos a primeira equipe, né, a representar nesta competição, que foi em Paulo Afonso. E nós competimos lá tanto com as mulheres acometidas também pelo câncer de mama, mas também competimos com mulheres que não tiveram câncer de mama. Então nós nos sentimos, além de desafiadas, nós nos sentimos incluídas, né? Nós nos desafiamos a entrar nesta competição que não era somente para mulheres com câncer de mama.
2: Superação total, né?
0: Superação total.
1: Existe, Raquel, outros grupos parecidos em outras cidades? Essas relações de trocas com quem que vocês conseguem fazer?
0: Sim, existe. Existem muitas equipes em todo o Brasil e fora do Brasil. Existem campeonatos por todo o mundo. As meninas, eu não participei, mas as meninas foram a Brasília participar. Elas competiram, foram para o Rio de Janeiro também, competiram com equipes de lá. Então, existe por todo o nosso Brasil. E aqui no Rio Grande do Sul, existe mais equipes também de Dragon Ball. Não somos só nós, são... até posso pesquisar quantas equipes são no Rio Grande do Sul. Mas nós somos a segunda equipe do Rio Grande do Sul na modalidade. Nós somos a segunda equipe. Mas tem mais equipes no Rio Grande do Sul.
1: Bom ter, né? Porque é mais gente pra trocar, né? Trocar experiência e de repente se juntar num encontro entre todas as... Olha, tô...
0: E nós participamos em Lajeado em 2025... em junho de 2025, nós fomos a Lajeado e nós tivemos essa troca com as outras equipes de Dragon Boat lá em Lajeado. E foi muito importante. Nós subimos na embarcação delas lá, porque a gente não pôde levar a nossa, né?
1: Sim.
0: E a gente remou na embarcação delas. É uma embarcação maior do que a nossa. Lá, a delas cabe mais, né, pessoas. A nossa cabe 13. E 12 remando e a timoneira. E lá a gente pôde remar com elas, né? Tivemos essa troca, fizemos ali a junção de equipes.
1: O intercâmbio.
0: E foi muito legal. A gente teve muitas dicas de outras equipes, né? Muitas técnicas também que são usadas. A gente pôde fazer essa troca.
1: Tu falou agora do timoneiro, né? Tem um tambor que eu escuto lá no iate, né?
0: É verdade.
1: Vocês têm um preparo antes de entrar na água, sim, né? E vocês têm, pra quem nunca remou, né? Como é que funciona? Tem um professor, tem um instrutor? Vocês mesmos se ajudam ali pra encontrar o mesmo ritmo, né?
0: Existe, antes de entrar na embarcação, existe uma preparação, né? Nós temos o nosso preparador físico, que é o Heitor. Ele hoje é o esposo da Fê. Ele é um dos nossos grandes incentivadores e ele aposta no grupo, né? Ele também é...
2: Ah, sorte que Heitor não é Haaland.
0: Ainda bem.
2: Sorte, né? Senão eu ia ficar mais preocupado ainda.
0: O nosso professor é apoiador, né? Porque não tem... Ele não recebe para aquilo ali.
1: Sim.
0: Ele faz, né? Realmente por amar o grupo, né? Ele nos prepara antes, né? Vamos colocar que chega uma pessoa lá, um de vocês que nunca foi remar. Vai ter uma preparação, uma instrução antes de entrar na embarcação. É ensinado ali, né? Como usar o colete, como, caso aconteça um sinistro de cair na água, como se manter dentro da água. Como existe também uma preparação de como agarrar o remo, porque existe uma forma correta, né, de segurar o remo. Existe uma forma correta de pá na água. Não é que nem as... como é que se fala?
2: O remo normal, o remo de uma embarcação de uma pessoa única para remar.
0: Exato. É diferente, porque nós temos que ter sincronia, né? Então, no momento em que a gente coloca a pá na água, a nossa dupla também tem que colocar a pá na água no mesmo momento.
3: Cada uma de um lado.
0: Cada uma de um lado.
3: Ah, interessante.
0: Sempre em dupla.
1: Então, é uma pá para cada uma.
0: Uma pá para cada uma.
1: O que tá na direita, a pá da mão direita. E o que tá na esquerda com a pá na mão esquerda.
0: Isso, por isso é um dragon, porque as patinhas ali, que somos as remadoras, né? Cada uma com seu remo, simboliza as patinhas do dragon, né? Do dragão. Então, a embarcação só vai andar, só vai flutuar nas águas.
1: Só vai ter resultado.
0: Se estiver em sincronia. Então, nós vamos remar, né? A dupla que estiver na frente vai dar os comandos, né? E a gente vai colocar a pá na água. Automaticamente, a dupla de trás vai ter que estar no mesmo momento colocando a pá na água. E assim, as outras duplas também têm que estar no mesmo ritmo, né? E aí entra o tambor que dá o ritmo. A cada batida que o tambor dá, é a pá na água que a gente coloca.
1: Quase uma marcha, né?
0: Exatamente.
1: O tambor marca, né? Vai marcando.
0: O tambor marca a pá na água.
2: Ai, Haaland. Isso me lembra cada vez mais da
1: Quanto
2: Copa do Mundo.
1: Quanto trauma dessa
3: Fernando,
1: Copa do Mundo. A gente falou muito da Copa aqui.
3: São 8 horas 26 minutos. A Raquel tem compromisso, né? Então a gente, infelizmente, tem que dá início ao encerramento de
2: a dona Valentina precisa ir para a aula de ginástica.
3: Não podemos atrasar isso de forma alguma. Então a gente vai pedir para tu fazer as tuas considerações finais, fazer o convite e, obviamente, agradecer os teus apoiadores.
0: Sim. Eu queria agradecer esse espaço, primeiramente, que é tão importante, né? É tão importante, quanto mais nós falarmos, mais as pessoas vão conhecer, mais vão se interessar, né? De conhecer o grupo. Esse é um espaço que a gente agradece por isso, né? É uma oportunidade de pessoas nos conhecerem. Eu queria fazer um convite à comunidade, né, de participar conosco de uma vivência dessas na embarcação, né? Os treinos agora no Forte do Inverno não estão acontecendo nas segundas, nas quartas e nas sextas, mas quando passar esse frio a gente vai começar de novo nos treinos que são realizados às segundas, às quartas e às sextas no Yacht Club Rio Grande. Realizados sempre, nós vamos estar lá, segunda, quartas e sextas. Quem quiser nos acompanhe pelo Instagram, ali nós colocamos, né? Quando passa esse friozão, assim, essa parte, a gente já começa a adentrar com os treinos e a gente avisa o público, né? Quem quiser nos conhecer, que venha participar. Se você tiver um familiar que está recebendo o diagnóstico, conhecendo aí, infelizmente, a doença, né, de perto. Se você quiser participar, entre em contato, nos chamem pelo Instagram ou pelo Facebook, ou coloque um comentário, deixe seu telefone, deixe ali no direct o seu telefone para nós entrar em contato. É muito importante essa inclusão dessa pessoa que está sendo acometida, né, pelo câncer. É tão importante de participar de um grupo que sabe exatamente aquilo que essa pessoa está vivendo. E eu convido também vocês a participarem da nossa corrida que vai acontecer em setembro. Eu convido vocês aqui e fora do estúdio também, a comunidade, que vai acontecer no dia 13 de setembro, Butterfly Run. Participem, é uma das formas de apoiar o grupo também. E eu queria fazer um agradecimento a todos os nossos patrocinadores e a todos os nossos colaboradores. Nós também temos apoio da Marinha, né, que nos cede espaço para os nossos eventos. Então, a comunidade já está conhecendo a equipe, já está conhecendo o nosso trabalho e tem investido, né, e acreditado no nosso grupo. E eu queria fazer um agradecimento à Praticagem, ao Sicredi, eu tenho até medo de esquecer, né? Porque é tantas pessoas que nos apoiam, né? Que investem no grupo, que
1: fazem o projeto andar,
0: fazem,
1: né,
0: o projeto acontecer, né? Então tem mais, muito mais colaboradores e apoiadores. Então eu queria agradecer a Wilsons também, que é uma das investidoras do grupo, que é uma das pessoas, uma das empresas que acreditam no grupo, né? Mas tem muito mais, gente. É complicado de falar sobre cada um, porque são bastante colaboradores, mas eu queria fazer um agradecimento, e quem nos ajuda sabe quem são, né? E eu queria agradecer de coração. O projeto só acontece através desses grandes colaboradores e patrocinadores.
3: Atenção, equipe correndo pela FURG, aí tem um momento especial aí para participar e apoiar as gurias aí do Paná-Paná.
2: E a gente vai encerrando por aqui, né? Agradecendo o espaço e também o tempo da Raquel Soares de Castro, né? Do projeto Paná-Paná. E a palavra Paná-Paná vem do Tupi-Guarani, significa coletivo ou bando de borboletas. A escolha do nome simboliza a metamorfose das integrantes, da fase do diagnóstico e tratamento, a largar o casulo, a superação e liberdade após a cura, o voo da borboleta, né? Destaque do programa de quarta-feira, Eduardo Moraes, o Dado, secretário adjunto de Desenvolvimento, Inovação, Turismo e Economia do Mar, Turismo em Rio Grande, né? Então a frase de encerramento diz o seguinte: sozinhas somos fortes, mas no mesmo barco e no mesmo ritmo somos imbatíveis. Que legal isso, hein? Projeto Panapaná é a prova viva de que a superação não é um destino final, mas um voo coletivo diário. Continue acompanhando nossa programação, cuide de você e viva hoje com força e esperança. Até o programa de amanhã, com o Primeira Página, através das ondas da FURG FM 106,7
3: MHz. Esperamos todos vocês a partir das 7 horas da manhã de amanhã.
2: Um abraço.
1: Tchau.
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0: é de coração para coração.
1: Vamos embora então com vocês, Zion Trem, Asas ao Vento.

0: obrigado, muito obrigado.
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0: Muito bom dia, 9 horas 36 minutos. Tá começando por aqui o Paralelo 30 na FURG FM 106,7. Temperatura em Rio Grande 11,6 graus. Sensação térmica de 8,9, o que nos informa a praticagem da Barra do Rio Grande. A gente amanhece aí com mais uma manhã fria aqui na cidade de Rio Grande, depois destes nossos períodos de chuva aí e temporal. Eu sou Rafael Viana, a gente fica juntos por aqui até as 11 horas da manhã, trazendo informes, notícias, comentários e por aí a gente vai. Tudo isso com um pouco de música que a gente sempre traz também. Comigo por aqui, Deca Santoro. Muito bom dia, Deca.
1: Bom dia, Rafa, bom dia, Victor, bom dia, galera aí que vem chegando com a gente, mais um Paralelo 30 com notícias, informes e muita música, né, Rafinha?
0: É isso aí, muita música também. Vamos junto por aqui até às 11, trazendo aí informações pra gente começar essa semana muito bem informados.
1: É isso.
0: Vamos embora. Conosco por aqui no estúdio também, Victor da Secom, que sempre faz a operação técnica aqui com a gente. Muito obrigado aí pela presença. E hoje a gente tá com uma manhã bonita, né? Tá frio, mas tá com uma manhã ensolarada aqui no campus, né? É bom ver esse campus ensolarado, que é grama, grama verdinho, solzinho, aqui na FURG, no Carreiros, de onde a gente transmite este programa. É bom demais, né?
1: Muito bom, né, Rafa?
0: Com certeza.
1: Assim a gente vai indo, né? Aproveitando aí esse clima ameno, de inverno. Para os lados de cá.
0: É isso aí. Então, região sul amanheceu, né, desde essa última segunda-feira aí com alertas, né? A região sul toda aqui para tempestade, para ventos e para queda de granizo ainda. Aqui no sul do sul, onde estamos, em Rio Grande, a gente tá com um tempo bom, né? Mas o IMET tem feito alerta ainda aí para a região sul sobre a instabilidade que atinge diversas áreas aqui do Rio Grande do Sul. O ar frio alcança, na verdade, até toda a região sul, até São Paulo. Nessa manhã de segunda-feira e hoje a gente registrou temperaturas bem baixas no estado. Ontem chegou a registrar temperaturas negativas e geada. Termômetros em Cambará do Sul, na Serra Gaúcha, alcançaram menos 1,9 graus. Mínima próximas aí a 0 graus em São Francisco de Paula e Lavras do Sul. Após o final de semana aí, a passagem do ciclone que causou diversos estragos aí nas cidades aqui do sul, com destelhamento de casas, queda de árvore, falta de energia elétrica que ainda persiste em algumas regiões, inclusive Pelotas aqui do lado, a gente ainda tem ali problema aí com o retorno da energia elétrica, e deixou após a sua passagem aí dos ventos esta frente fria, né, que a gente vem sentindo novamente. Conversava com o Victor mais cedo aqui no programa, não tem saúde que aguente essa troca de temperatura de 27 graus numa semana para... Claro, aqui em Rio Grande não fez menos 1,9, né? Mas é isso, é menos 1,9 em Cambará do Sul.
1: Aqui, cara, fez aqui... sensação de 2, né?
0: Dois, exatamente. Segunda-feira pela manhã, a hora que vim pra cá pro programa, que já era 8h30, tava... temperatura tava 7 graus, sensação 3.
1: Isso.
0: 3,5. Então, poxa vida, né? Como é que aguenta? Como é que aguenta a saúde com essa troca de temperatura brusca aí, né? Mas é isso. Então, preparem seus casaquinhos, ainda temos uma frente fria pela frente e a previsão do tempo é de chuvas ainda, né? Para o resto da semana aí, a partir de quinta-feira, previsão é chuva, vários dias de chuva por aqui pra gente. Então, se preparem aí, prepara as galochas, prepara o casaquinho de chuva, que vem tempestade ainda aí pela frente no final da semana.
1: É isso, Rafinha. Vamos, não sei se tu já tem música selecionada aí, eu vou trazer uma notícia, pode ser?
0: Tenho música e tenho algumas notinhas da universidade para fazer também.
1: Ah, então podemos começar pela universidade, quem sabe? Eu tenho uma notícia aqui de âmbito nacional sobre o INSS, mas acho que podemos começar por aí, Rafa.
0: Rapidamente aqui, só avisar que a FURG lançou na noite de ontem, tá? O Gabinete da Reitoria publicou uma portaria de número 149 que dispõe ainda sobre a suspensão das atividades acadêmicas e administrativas presenciais no campus de Santa Vitória do Palmar nesses próximos dias, hoje, dia 11 e 12, amanhã. Em virtude dos impactos decorrentes dos eventos climáticos extremos, a decisão considera o Programa Institucional de Avaliação, Prognóstico e Mitigação de Impactos de Eventos Climáticos Extremos, informações obtidas junto à Prefeitura Municipal Municipal de Santa Vitória e a interrupção de serviços como fornecimento de energia, então que também afeta então Santa Vitória ainda. Além disso, o documento informa que as atividades deverão ser adaptadas ao formato não presencial, sem prejuízo do calendário acadêmico. Atividades práticas que não possam ser adaptadas ao formato remoto deverão ser reprogramadas, considerando o calendário acadêmico e os compromissos já previstos para o período também. Os estudantes afetados que não tenham condições de realizar as atividades de forma não presencial, será garantida a recomposição de conteúdos e frequência. Para os técnicos administrativos de educação e os integrantes do programa de gestão e desempenho, atuarão em regime de teletrabalho desde que disponham das condições materiais necessárias. Tá? Então, confere a portaria no site da universidade em www.furc.br e é isso, essa é uma portaria para Santa Vitória do Palmar, né? Que ainda segue então com o alerta ali alto. Então, suspensas as atividades até quarta-feira 12, tá? Está prorrogando, né, a suspensão que já vinha acontecendo. Santa Vitória segue, né, com atividades suspensas.
1: É isso,
0: enfim. E também vou trazer aqui outros informes de utilidade da FURG aqui. A Biblioteca da Área Acadêmica da Saúde informa a comunidade acadêmica que, em razão da continuidade das obras de instalação do novo sistema de climatização, ela vai permanecer fechada ao público por mais uma semana, visando aí garantir a segurança dos usuários, dos servidores e trabalhadores envolvidos na execução dos serviços. Embora a previsão inicial fosse de conclusão das intervenções nesse período, a obra ainda não foi finalizada e segue demandando atividades que envolvem a circulação de equipamentos, movimentação de estantes, execução de serviços incompatíveis com o atendimento ao público. Então, durante essa semana, permanecem disponíveis os seguintes serviços: empréstimo de materiais mediante agendamento, devoluções de materiais mediante também agendamento, atendimento remoto para esclarecimento de dúvidas e orientações, orientação para acesso aos recursos eletrônicos da FURG, né, e elaboração de ficha catalográfica. Os agendamentos para empréstimos, devoluções, bem como as solicitações dos demais serviços, podem ser feitos através de e-mail, tá, para o cib.saude.referencia@furg.br. Para agendamentos de empréstimos e solicitação de serviços, tu pode usar o cib.saude@furg.br. E também para contato geral aí com a Biblioteca da Área Acadêmica de Saúde. Após esse período, a biblioteca vai passar a oferecer um atendimento parcial e organizado, compatível com as condições da obra, e os horários e procedimentos ficarão disponíveis aí, divulgados nos canais oficiais do sistema de bibliotecas. Vamos lá, queres mais informe da universidade?
1: Tu que sabe.
0: Não, eu também não quero tirar teu espaço da notícia.
1: Não,
0: aqui.
1: Não tira, Rafa, o espaço aqui é nosso.
0: Olha aí.
1: Estamos aí aqui, eu já tô há 13 anos ocupando esse espaço.
0: Faz um
1: aí,
0: tempinho.
1: Falando.
0: Faz um tempinho.
1: E não falo pouco, né, Rafa? Então tá tudo lindo.
0: Mas isso aí é mal de comunicador, a gente gosta de falar, a gente fala bastante, entendeu? Fala bastante. Então vamos lá, então vamos mais uma aqui, ó. Universidade Federal do Rio Grande promove a roda de conversa com Rubens Rufino no dia 20 de agosto, às 10 horas da manhã, aqui no SDEC Sul, no Campus Carreiros. O evento ocorre em comemoração à concessão do título de doutor honoris causa póstumo para Lélia Gonzalez, cuja cerimônia vai ocorrer durante a Assembleia Universitária, também no dia 20, às 14h. Rubens Rufino, ele é economista e filho da Lélia Gonzalez, foi responsável por datilografar a obra da mãe, os manifestos, cartas, artigos, palestras e panfletos. Ele é o idealizador do projeto Lélia Gonzalez Vive, que busca preservar e manter vivo o legado de Lélia. As inscrições estão abertas através do SINSC, o sistema de inscrições da FURG. A atividade é aberta ao público em geral e realizada pela Secretaria de Ações Afirmativas, Inclusão e Diversidade, SECAID, da FURG, e também pelo Grupo de Estudos Feministas Lélia Gonzalez. Então, que bacana, ótima oportunidade, né, de fazer uma conversa ali, uma roda de conversa com o Rubens Rufino.
1: Bacana.
0: Então, antecedendo aí a Assembleia Universitária. Daqui é 9h46, depois a gente traz mais informes da universidade e vamos embora para mais um papinho.
1: Vamos
0: de música.
1: Vamos de música, então, depois na volta de trago também mais notícia, mas acho que vamos de música.
0: Vamos,
1: Rafa,
0: de música, então, vamos de Tom Neves para começar esta manhã. A gente volta daqui a pouquinho, fica aí com a gente.

0: Muito bem, 9:56, a gente tá de volta por aqui, escutamos Criolo, Não Existe Amor em São Paulo, Tom Neves, A Busca, e a gente tá de volta com o Paralelo 30 aqui na FURG FM 106,7. Vamos embora.
1: Isso, Rafinha, é isso, voltamos aí com, né, de um bloco de música, voltamos com mais notícia para esta manhã de terça-feira. Trago aqui a notícia do portal ICL, que nos traz a atualização aí na política do INSS, que está ampliando a lista de doenças que garantem o auxílio ou aposentadoria sem o pagamento mínimo. Aí o rol, né, dentro dessa lista do INSS foi criado em 1991 e chega agora a 18 enfermidades. E aí vou trazer o conteúdo aí da Folha Press por Cristiane Gersina, que nos diz

0: isso, o número de doenças que dispensa esta carência, que é o pagamento mínimo, subiu para 18. Em 2022, o rol de enfermidades já havia sido ampliado quando passaram a integrar o grupo o acidente vascular encefálico agudo e abdômen agudo cirúrgico, quando considerados graves. A lei que institui o rol é a de número 8.213, de 1991, e só foi modificada até agora nessas duas ocasiões. Segundo a Previdência, nesses casos, o benefício pode ser concedido sem que o pagamento mínimo das 12 contribuições tenha sido feito. No entanto, o cidadão precisa ter a qualidade de segurado, que é ser considerado segurado do INSS e comprovar que tem a enfermidade há ao menos 15 dias. Também estão isentos de carências os profissionais, sejam eles autônomos ou contratados por CLT, que sofrem acidente de qualquer natureza ou causa, ou doença profissional ou do trabalho. Nos demais casos, o segurado precisa ter, no mínimo, 12 pagamentos ao INSS para conseguir o benefício por incapacidade temporária ou permanente. Tá aí, então. E a matéria do ICL Notícias nos traz a lista, né, as 18 doenças, enfermidades, condições de saúde que garantem esse benefício por incapacidade sem carência. Penso que não preciso citá-las todas aqui. Quem queira verificar pode também no buscador da internet encontrar ou acessar o site do ICL. E aí, finalizando, né, nos dias como conseguir o benefício. Né? O segurado não faz o pedido da aposentadoria por invalidez ou do auxílio-doença. Ele precisa solicitar uma perícia médica para ter direito aos benefícios. Quem determina se o pagamento será de auxílio ou aposentadoria é, então, o médico. No caso do auxílio-doença, quando a doença não é permanente, o segurado pode fazer o pedido pelo ATESTMED, sistema da Previdência, que libera o benefício sem que seja necessária a perícia presencial, apenas com o envio do atestado médico pela internet, no aplicativo ou site Meu INSS. Tá aí, o pedido de agendamento, então, da perícia também pode ser feito por telefone pelo 135. Tem ali depois o passo a passo, né? Importante informação e mais uma conquista de direito aí de trabalhadores e trabalhadoras, né, Rafinha? Pessoas que gestam. Agora a nova atualização trouxe então para a gravidez de alto risco esse benefício, né? Esse direito garantido muito importante.
1: Com certeza, Deca, que bacana. Eu queria trazer um bate-papo aqui para a gente falar sobre um tema que foi bastante polêmico aí durante essa semana. A gente teve uma fala aí, né, que acabou causando uma comoção da primeira-dama do Brasil sobre a plataforma do Discord, pedindo a suspensão do Discord essa semana, depois de um evento bastante delicado que aconteceu, né, a transmissão ao vivo ali. Do suicídio, né, da automutilação de uma jovem na cidade de Naviraí, no Mato Grosso do Sul.
0: 13 anos.
1: Uhum. 13 anos de idade. Então, primeiramente, eu queria trazer aqui a matéria da Rádio Agência Nacional, trazendo um retorno, porque eu trouxe ontem falando um pouquinho sobre isso, né, dizendo que já havia, né, a Advocacia Geral da União, o MP, estavam procurando ali, né, a plataforma do Discord, pedindo que se tomasse alguma medida, né? Claro, tem um anseio social popular, inclusive pela suspensão, né, da própria plataforma, né, aqui no Brasil. Porque assim como tantas outras, antes de trazer a notícia, eu vou comentar, né, assim como tantas outras plataformas digitais, seguem pecando aí, né, falhando na sua condução quando toca a questão de identificação das crianças e adolescentes nessas plataformas, né, do acesso a crianças e adolescentes nessas plataformas. E aí até invertiu, eu ia trazer a notícia primeiro, mas vou trazer então o comentário. E aí a gente tem um problema que o problema não é a plataforma de comunicação em si. Né? A plataforma de comunicação, ela é uma plataforma de comunicação, ela é utilizada para diversas

0: coisas, né? O que o problema é tu não tratar o dano que acontece ali dentro. Tu tem que conseguir identificar, em primeiro lugar, dentro da plataforma, quem são crianças e quem são adultos, né? Restringir acesso de crianças e adolescentes, e se o acesso for ser permitido para crianças e adolescentes, que eles não consigam ter contato com adultos, tá? De fora do seu círculo, pelo menos. E que a gente tenha uma forma de conseguir identificar isso, né? E conseguir caçar e excluir os conteúdos de disseminação aí de ódio, conteúdos que sejam delicados, que sejam de misoginia, de homofobia, racismo e por aí vai, qualquer crime, né? E coisas como essa, que foi um incentivo de uma jovem, né? Um grupo que incentivava ali, incentivou a esse momento crítico aí que a gente teve essa última semana com essa jovem. Então, e aí eu andei lendo bastante algumas pessoas comentando sobre isso e realmente, assim, tipo, claro, suspender, por exemplo, né, a plataforma do Discord, ela afeta, claro, quem usa a plataforma de maneira como ela foi feita para ser utilizada, né? Tu pega aí, tem empresas, tu tem grupos de pessoas, grupos que se reúnem em torno de pautas ou debates específicos. Eu mesmo estou em alguns grupos de jornalismo ali, o Núcleo Hub mesmo se organiza ali por dentro, e que são uma ferramenta fantástica de organização mesmo, né? Mas a gente precisa que, de alguma maneira, a plataforma seja punida para que ela faça por onde correr atrás para conseguir identificar as crianças e adolescentes ali dentro e proteger as crianças e adolescentes. Não só crianças e adolescentes, né? Proteger crianças e adolescentes, mas proteger também as vítimas de crimes de assédio, as mulheres, né? Negros, comunidade LGBT, que também tem ali, também sofrem por conteúdo de ódio disseminado dentro da plataforma. Mas acho que, aqui é a opinião pessoal minha, né? Que tirar, suspender a plataforma talvez não seja o caminho. Né? Acho que talvez outras punições, inclusive econômicas, financeiras, no bolso dessas empresas. Porque o Discord é uma plataforma pequena no Vale do Silício, né? Ela, na verdade, é uma empresa bem pequena até. Qualquer multa aí já vai doer bastante no bolso deles. Né? É diferente, isso, por exemplo, de uma Meta da vida, né? De um Zuckerberg, de um Elon Musk com o X, que eles estão tão nem aí para o governo brasileiro impor uma multa de, sei lá, R$300 mil por dia.
1: Sim.
0: Para eles não é nada, né? Para uma empresa pequena como a do Discord, até é bastante dinheiro. Então, quem sabe, né? Uma multa, assim, já resolva. Trazendo a matéria aqui, então, o Discord retornou, tá? Nessa segunda-feira, dia 10, tá? Que desativou um servidor privado, ainda antes da morte de uma adolescente, então, da adolescente do Mato Grosso do Sul. Segundo o Discord, o acesso às mensagens dependeria de convite ao grupo, não podia ser encontrado por outros usuários. Em nota, a rede social afirma ter um diálogo contínuo com autoridades brasileiras para reportar criminosos. Na semana passada, acordou com a AGU, que apresentaria medidas para proteção de crianças e adolescentes. Afirmou que conta com equipes especializadas para combater indivíduos e grupos envolvidos em atividades violentas e que atuam em remoção sistemática de usuários e conteúdos mal intencionados. Ainda segundo o Discord, extremistas violentos foram detidos pelas autoridades após denúncias proativas e a colaboração da plataforma. A rede social ainda diz que tem compromisso com a segurança dos seus usuários. Nessa segunda-feira, a ONG Instituto de Defesa Coletiva ajuizou uma ação pedindo a suspensão do Discord no Brasil. A ação civil pública aponta falhas nos mecanismos de prevenção, monitoramento e identificação de usuários, além de erros no atendimento às denúncias. Para o Instituto, as fragilidades permitem que a plataforma seja usada para aliciamento de crianças e adolescentes, exploração sexual e incentivo à automutilação e ao suicídio. E é mesmo,
1: não é novo,
0: né? Não é novo. A suspensão do Discord ocorreria até que a plataforma comprove a implementação de medidas eficazes de segurança e proteção aos usuários. E o Instituto pede indenização coletiva de R$300 milhões. É isso, acho que tem que cobrar, com certeza, alguma coisa tem que ser feito. Suspender não adianta, e penso, inclusive, quer dizer, acho que suspender talvez por um período seja uma forma de punir, mas inclusive, porque esses grupos vão achar outros canais. Eles acham outros canais. Acham outros canais, vão se reunir em outros canais. Porque a gente precisa de ferramentas que a gente consiga fazer para proteger dentro das plataformas que a gente tem hoje. Seja no Instagram, seja no Facebook, seja no WhatsApp, né? Telegram, seja onde for.
1: E nós temos, né, Rafa, uma política, e até dentro das novidades do ECA Digital, com um novo regramento, responsabilidades atribuídas às plataformas, né, e aos espaços aí de mídias e redes sociais, com mudança de classificação indicativa, com punições mais severas. Temos, né, dentro da política pública, esse assunto sendo aí debatido e sendo construídas políticas e novas formas de tentar abrandar, né, mitigar aí esse estrago que vem sendo feito. Mas sabemos, né, que, infelizmente, as formas de burlar, elas estão aí, né? Tanto por parte de jovens com menos idade do que a permissão aí do acesso às plataformas, de um jeito ou outro, ou com auxílio de pessoas maiores de idade, de um jeito ou outro burlando, né, e as plataformas sendo pouco responsabilizadas, né, pela aferição e confirmação, né, da identidade dessa pessoa. Exato. Então, ainda que tenhamos e temos, né, novas políticas, novas formas aí de cuidado sendo discutidas e implementadas, ainda falta muito, sim. Ainda
0: com
1: falta.
0: Com certeza, com certeza. Não, cara, eu fico abismado. É impossível que esses caras, essas empresas... empresa de tecnologia, trabalhando com, né, com redes digitais, escambau, que os caras não tenham aí engenheiros, técnicos, né, cientistas, pessoas que trabalham lá, que sejam mais espertas do que os adolescentes que estão burlando as ferramentas deles de verificação de idade, né? Cara, é um absurdo. É um absurdo, não. É um absurdo que um adolescente use uma imagem de um adulto num videogame, que eles estavam usando imagens do Skyrim, tá? Para fazer reconhecimento facial. E que não exista uma ferramenta ali, que os caras não consigam fazer uma ferramenta que identifique que aquilo ali é uma imagem de um jogo e não uma pessoa na frente da câmera, sabe? Para fazer ali o reconhecimento facial e determinar a idade do fulaninho. Por favor, né? Por favor, né? Não, não. Aí e... nesse aspecto tá falhando e tá falhando grave.
1: E aí a gente especula, né, Rafa? E aí, por óbvio, que é uma questão de opinião, né? Penso eu que se fosse algo que gerasse lucro para a empresa, teriam já desenvolvido esse método, essa forma aí de verificação. Né? Mas não é algo que seja de extremo interesse ou que gere lucro para as empresas, então...
0: Com certeza.
1: Vai sendo secundarizado, né? Uhum. A preocupação e a responsabilidade com isso vai sendo deixado de lado.
0: Eu torço que eles consigam resolver, né? Que não seja necessário a suspensão da plataforma, porque como eu estava falando antes, eu estava lendo assim, tem muitos grupos, empresas, comunidades que usam, né, essas plataformas, assim como usam outros grupos, como usavam os grupos do Facebook, os fóruns, como usavam outras ferramentas que a gente já teve no passado. E o Discord ainda é uma ferramenta gratuita, né? Gratuita com aspas, estou fazendo aqui, né? Mas é uma ferramenta gratuita que facilita a comunicação aí por grupos, né? E aí tu pensa isso, né? Comunidades, coletivos, né? Fácil de te organizar por ali. Pequenas empresas, né? Startups aí conseguem se comunicar com os funcionários através da plataforma. Então, é uma ferramenta bacana que disponibiliza ali, né? Chat de texto, chat de vídeo, chat de voz, né? Então, bacana. Tomara que se resolva, que não seja necessário medidas mais drásticas, né? Que a plataforma consiga correr atrás disso aí e fazer. Torço. Mas, se não conseguir, porque a gente sabe, tem diversas pesquisas publicadas hoje já apontando que o Discord é uma das ferramentas, justamente por ser gratuita, mais utilizadas aí, é isso, e o Telegram, né? As ferramentas mais utilizadas para a organização desses grupos aí. A gente tem visto esse levante desses grupos misóginos, né? Da machosfera, que a gente chama aí. Se organizam demais por ali por dentro, né?
1: Tivemos até, ao longo do programa, podemos resgatar essa notícia. Tivemos aí, acho que na semana passada, o início da divulgação de um grupo terrorista desarticulado no Brasil, porque estavam aí se comunicando através do Telegram, pessoas de diversos estados aí do país, com um plano de atacar, né, ataque à bomba, atentado com bomba ao prédio do STF, ao... a residência aí da presidência da República e ao prédio onde aconteceria aí o primeiro debate presidencial. Então, através do Telegram também, em função, acho que, dessa facilidade, né, Rafa, que traz aí...
0: Claro.
1: Não verificação ou de não segurança aí das plataformas.
0: Uhum.
1: Então, temos, né, uma célula, né, inclusive foi tida aí como uma célula nazista, né, porque tinha
0: Sim.
1: conteúdos, enfim, né, dentro dessa lógica de organização. Então, sim, talvez, Rafa, a decisão aí de suspensão do Telegram no Brasil, de fato, não seja, né, a forma que vai garantir aí a segurança ou que isso não aconteça mais.
0: Mas é o que se
1: porém,
0: tem, né?
1: Porém, num primeiro momento, penso eu que sirva tanto o impacto na comunidade que usa, que infelizmente as pessoas que usam de forma responsável acabam entrando junto, né, nesse impacto, mas aqueles e aquelas que infelizmente, um grande número de pessoas que se utilizam da plataforma da forma errada.
0: Uhum.
1: Então tem um impacto para que se tenha essa reflexão. E também o impacto na plataforma não sei quantos milhares ou, né, de usuários. Não faço ideia aí do número de brasileiros que utiliza essa plataforma. Então, acho que, num primeiro momento, a forma possível para aí depois, né, de forma não imediata, mas que se coloque uma multa ou algo nesse sentido, né?
0: Com certeza. Deca, 10 horas 15 minutos.
1: Uhum.
0: Vamos para mais um som por aqui?
1: Bora.
0: Mais um bloquinho de música. A gente já retorna daqui a pouquinho. Fica com a gente aí. Em seguida, a gente está de volta com mais Paralelo 30. Vamos embora.

0: aí, voltando, tivemos um bloco de música, um bloco de rock and roll, né? Trazendo aí banda de Rio Grande, Nitro Void, também seguido de Foo Fighters. Por óbvio, escolhas, seleções de Rafa Viana. E a gente segue por aqui com notícias, Rafa. Vou trazer uma notícia da Rádio Agência Brasil, da EBC, que o Rafa havia separado aqui pra gente. A gente fala sobre o terremoto, né? Terremoto que aconteceu aí na Colômbia. Deixa eu retornar aqui pra notícia. Terremoto na Colômbia deixa mais de 160 mortos. O tremor, né, teve magnitude 7,4, foi o mais forte a atingir o país em décadas. E aí, reportagem do Gabriel Correia, que nos fala, os esforços de resgate se concentram, né, se concentraram aí desde o início da manhã dessa terça-feira, nos escombros de prédios desabados e casas destruídas pelo tremor, repetindo então, de magnitude 7,4, que atingiu a Colômbia nesta segunda-feira, ontem, dia 10. São pelo menos 164 mortes confirmadas nesse terremoto, o que foi o mais forte a atingir o país em décadas, de acordo com a agência Reuters. As cidades mais atingidas foram Pereira, Manizales e Cali, com mais de 2 milhões de habitantes, onde pelo menos 85 pessoas perderam a vida. Dezenas de edifícios ficaram inclinados ou foram totalmente destruídos. Pelo menos 600 pessoas foram retiradas de um hospital, hospital com atendimento pediátrico, que veio abaixo, inclusive deixando pacientes presos nos escombros. Equipes de emergência, junto com policiais, soldados e voluntários, trabalharam durante toda a noite em busca de sobreviventes. O exército mobilizou resgatistas, engenheiros e cães farejadores. De acordo com o presidente Abelardo de la Espreja, são centenas de desaparecidos e foi declarado estado de emergência. Há relatos de saques e as forças de segurança seriam enviadas para Cali. No município de Pereira, 200 quilômetros de Bogotá, e a 50 quilômetros do epicentro, 66 mortes foram confirmadas, com quarteirões que viraram pilhas de concreto e aço. Parte do aeroporto da cidade desabou enquanto pessoas buscavam abrigo. Outras 13 pessoas morreram em Chocó, província rural mais próxima do epicentro do terremoto. Temos aí cerca de 1,4 mil famílias, desculpem, 1,4 mil famílias foram atingidas e algumas delas foram transferidas para Medellín para atendimento médico. O Serviço Geológico Colombiano registrou desde segunda até amanhã, início da manhã desta terça-feira, réplicas com tremores menores de até 3 pontos de magnitude. O Brasil manifestou solidariedade ao governo e ao povo colombiano e disposição de colaborar nas ações de resposta à emergência. Até o momento, não foram identificados brasileiros entre as vítimas. A Embaixada do Brasil em Bogotá segue de plantão para atender brasileiros em caso de necessidade. Tá aí, então, né, nossa solidariedade ao povo colombiano e a essa tragédia, né, que aconteceu por lá, segue ainda sob efeito, né, com algumas réplicas, tremores de menor magnitude. E as forças aí, né, de segurança e pessoas e entidades mobilizadas nos resgates e na recuperação da Colômbia, Rafa.
1: Com certeza. Ah, que tragédia, né? Como a gente tem visto isso ultimamente, né? Já tivemos aqueles terremotos na Venezuela que foram bastante preocupantes, né? Causaram muitas mortes por lá. E a gente tem tido vários eventos desses, né? Por aqui, pela volta. Deus. Então, isso aí, somado, né, aos eventos climáticos extremos que a gente tem tido aqui no Brasil também, né? Então, a gente está passando por uma época aí bem, bem difícil, né? Bem difícil. Muito em decorrência, né, do que a gente fez com esse planeta, né? Outras coisas são eventos naturais, infelizmente. Deca, a Prefeitura do Rio Grande iniciou, nesta segunda-feira, dia 10, uma ação emergencial de salvamento e estabilização no prédio da antiga estação ferroviária, um importante patrimônio histórico do município. Nessa primeira etapa, a Secretaria de Planejamento e Habitação, em conjunto com a Secretaria de Serviços Urbanos, realizou a remoção cuidadosa das telhas, a estabilização da estrutura e o salvamento de elementos originais do prédio como forma de evitar o agravamento dos danos e garantir a preservação do imóvel. A intervenção ocorre após a identificação de um comprometimento significativo do telhado que sofreu um desabamento parcial. Em uma inspeção realizada com o uso de drones, a equipe técnica da prefeitura constatou o furto de parte significativa das telhas no perímetro do prédio, além do desaparecimento das calhas originais. A remoção, por estar localizada na parte superior da edificação, não era perceptível a partir do solo. Conforme a equipe técnica, coordenada aí pelo arquiteto Daniel Kogo, a retirada das telhas e das calhas permitiu que a água das chuvas atingisse diretamente o madeiramento responsável pela sustentação do telhado, agravando o comprometimento da estrutura. Ele afirma que a ação da prefeitura é emergencial para impedir que ocorra o colapso total da cobertura. Ele diz assim, o madeiramento está muito comprometido, por isso a retirada das telhas irá aliviar o peso sobre as estruturas e o envelopamento irá proteger o madeiramento e demais elementos, evitando a progressão dos danos. A equipe cita que todo o material retirado agora da edificação será cuidadosamente armazenado para ser classificado e utilizado futuramente no processo de restauro do prédio. A intervenção também prevê uma limpeza técnica da edificação, com retirada dos elementos internos que já apresentam comprometimento, buscando preservar ao máximo a originalidade do edifício e o seu valor histórico. Após a remoção das telhas, a prefeitura vai adotar uma solução provisória de vedação para impedir a entrada de água no prédio enquanto evoluem as próximas etapas do processo de restauração.
0: Que importante, Rafa, que conquista aí para o município e para nossa cultura, nossa história, né? Então, muito bacana. Rafinha, 10h33, vou trazer agora, de fato, a notícia, o destaque da Globo News, que eu havia comentado mais cedo, uma investigação da Polícia Civil do Distrito Federal revelou um grupo que planejava pela internet atentados contra políticos e prédios públicos em Brasília. Segundo as autoridades, os integrantes discutiam a fabricação de explosivos, compartilhavam manuais para ataques e disseminavam discursos de ódio e ideologia neonazista. As conversas eram monitoradas pelo Ministério da Justiça e Segurança Pública. O grupo maior tinha mais de 600 integrantes. Os mais radicalizados eram levados para um grupo restrito, onde, segundo a investigação, eram discutidos planos de ataques, custos e materiais para a fabricação dos explosivos. O principal alvo seria, então, o Palácio do Planalto e, como eu havia comentado, tinha aí também, dentre os prédios, o prédio do STF e o prédio onde estava ali previsto o primeiro debate presidencial. Então, está aí, é destaque da Globo News, para quem queira, e ali tem até um vídeo ali da reportagem bastante ilustrativo, com falas de algumas pessoas envolvidas aí nesses grupos, né? Então, vale a pena conferir.
1: Isso aí vai ser cada vez mais recorrente, né? A gente tem visto esses grupos organizados. A gente já teve aí a notícia de pesquisa falando sobre a quantidade de células nazistas, fascistas que tem nesse país. Uhum. E aí, assim como tem esses grupos, a gente tem esses grupos se organizando, né? Como é o intuito, normalmente, de células nazistas, para a extinção daqueles que são na cabeça deles, os seus opostos, né? Então, isso aí começa também, acontece também na política, com certeza. É, não vai ser a primeira. Ainda bem que nós temos forças de segurança aí que se articulam e conseguem identificar e impedir que esse tipo de coisa aconteça antes, né? Mas não foi a primeira vez, já tivemos outros atentados ali, teve aquele atentado bem amador de explosão, né, na frente, na Praça dos Poderes, mas a gente vai ver outros ainda. Isso é muito perigoso, gente, muito perigoso, porque esses grupos, eles estão fortemente armados e se articulam, né, em prol da destruição do outro, né? Isso aí é...
0: Rafa, antes de trazer a próxima música, eu vou trazer um destaque do Brasil de Fato, que foi publicado ontem aí, que fala sobre a educação paterna, fazendo aí alusão, né, ao Dia dos Pais. Aliás, publicada ontem, não, publicada no domingo mesmo, Dia dos Pais. E achei super interessante para a gente trazer aqui, porque fala sobre a educação paterna, né? E a educação paterna, ela é essencial no combate à misoginia, que começa pelo exemplo em casa. Afeto dos pais pode prevenir misoginia. Olha que interessante, né? Profissionais que trabalham com o tema da masculinidade saudável afirmam que a educação pelo exemplo dos pais é uma das formas mais importantes de atuar contra a misoginia. Em um cenário de tantas violências contra as mulheres, a ação afetiva dos pais pode ser preventiva. O psicanalista Tiago Queiroz afirma que o respeito às mulheres deve ser naturalizado em todos os espaços que os pais frequentam com as crianças. Tem destaque ainda da psicóloga Bárbara Lobato, que diz perceber que tem aumentado o número de pais atentos ao combate à misoginia. Mais conscientes, eles podem orientar os meninos, serem mais parceiros das escolas e cobrar políticas públicas. Tem ainda o destaque do Thiago Koch, que é cofundador do projeto De Mano para Mano, que atua com meninos nas escolas. Thiago avalia que o machismo estrutural faz parte da vida dos garotos e que eles precisam contar com o apoio dos pais para entender mais sobre o mundo. O educador Thiago ainda afirma que os meninos carecem de espaços de escuta e de construção de caminhos que fujam dos estereótipos masculinos de violência, força, performance de masculinidade, provisão financeira e hipersexualização das mulheres. Está aí a publicação do artigo no Brasil de Fato. Quem queira conferir mais informações pode acessar o site brasildefato.com.br e também através da Agência Brasil, que o conteúdo é original da Agência Brasil, também difundido aí pelo site e pelas redes do Brasil de Fato, gente. Bom, vou trazer aqui uma trilhinha pra gente. Eu tô aqui ocupando as picapes, me arriscando, né, no lugar aí do Rafinha. E tá funcionando, Rafa.
1: Tá
0: funcionando.
1: Louco, hein? É isso aí, rapaz. Que isso.
0: A gente tem que fazer esse exercício.
1: Mulher radialista, mil anos de radialismo aqui, cara. Que isso. Já tava na Furga FM aí quando os caras colocaram as primeiras pedrinhas.
0: Não tinha nem antena, não. Tinha.
1: É isso aí, isso aí. Muito bom.
0: Gente, vou 10h39 chamar aí pra mais um bloco de música. E convido pra ouvir uma banda que deixa muita saudade pros lados de cá, que é Goiaba de Casa, e a música é La Paloma.

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e 10:53. A gente vai se encaminhando pro final desse Paralelo 30. Vou trazer um último informe. Penso que muito mais aí, um serviço de utilidade pública lançado pela Justiça Eleitoral. Tem aí nas redes do TSE Jus e trago aqui pra gente, né? E aí a pergunta em destaque é: viralizou? Antes de acreditar no que viu, ouviu ou leu, acesse a página Fato ou Boato, que publica checagens de informações sobre o processo eleitoral. A página Fato ou Boato é uma iniciativa da Justiça Eleitoral e faz parte do programa de enfrentamento à desinformação, que reúne aí mais de 70 instituições para combater a desinformação. Entre elas estão partidos políticos, agências de checagem, entidades públicas e também privadas. E aí chama, né, um jeito simples de verificar uma informação em defesa da democracia. E o site, o endereço eletrônico é www.justicaeleitoral.jus.br/fato-ou-boato. É um endereço difícil assim de captar, né, apenas pela pronúncia. Vou, como a gente costumeiramente faz, disponibilizar nos stories do Paralelo 30 e também pode ser buscado aí nas redes sociais do TSE Jus. Bom, são 10:55. Eu vou propor aí a gente encerrar com uma música que acho que faz um tempinho que temos aí na playlist do Paralelo 30, muito nos honra ter recebido ela no Paralelo 30, alguns anos atrás, Ana Paula da Silva. E a gente vai encerrar então o programa de hoje com a Ana Paula da Silva, agradecer muito todos, todas e todes que estiveram conosco, que estão sempre aí contribuindo com o Paralelo 30. E amanhã a gente volta. Pô, antes disso, que bom que lembrei em tempo, né? Mandar um salve aí pra galera do DCE, da FURG. O pessoal tá se organizando. Amanhã teremos o pessoal do DCE aqui conosco no Paralelo 30, que vão vir falar sobre o Dia do Estudante, né? E o Dia do Estudante é hoje. Então, importantíssimo que... bom que lembrei antes de sairmos do ar. 11 de agosto, Dia do Estudante. E faço aqui uma menção e um salve, né? A todos, todas e todes estudantes do Brasil. Sejam eles da educação fundamental, secundaristas, graduação, pós... a importância, né, de a gente destacar, respeitar e dar um salve aí, né, para toda essa galera. Bom, a gente vai encerrando então com Ana Paula da Silva, Dito e Feito. E amanhã estaremos de volta com mais Paralelo 30 aqui na FURG FM 106,7. Vai ser de manhã.

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2: Amostra de Produção Universitária MPU da Universidade Federal do Rio Grande chega à 25ª edição com o tema Inovação e Ciência para Transformar. O evento vai acontecer de 10 a 13 de novembro. Estudantes de graduação, pós-graduação, docentes, técnicos administrativos em educação e comunidade externa podem participar dos diferentes

diferentes eventos que compõem a MPU, inscrevendo trabalhos para apresentação ou propondo oficinas. As inscrições para a apresentação de trabalhos devem ser feitas pelo site da 25ª MPU e para propostas de oficina pelo SINSC, que é o Sistema de Inscrições da FURG. O Instituto de Letras e Artes, o ILA, e o Grupo de Pesquisa e Educação, de Pesquisa em Educação para as Relações Étnico-Raciais do Instituto de Ciências Humanas e da Informação, o ISHI, da Universidade Federal do Rio Grande, promovem o primeiro Acafrogia, Seminário Nacional de Arte e Cultura Afro-Brasileira e Cosmologias Africanas. O evento será realizado de 9 a 12 de setembro no Sidex Sul, Campus Rio Grande, Unidade Carreiros. O objetivo é difundir e debater pesquisas sobre as contribuições sociais e históricas da arte e da cultura africana e afro-brasileira e das cosmologias africanas e de suas práticas para a educação no país, assim como realizar um diálogo ou uma gira de saberes com a participação de mestres de comunidades tradicionais e dos povos ancestrais, refletindo sobre a educação superior e seus paradigmas epistemológicos na contemporaneidade e promovendo uma formação intercultural crítica dos cidadãos. As inscrições para interessados e interessadas foram prorrogadas até 20 de agosto pelo SINSC, com chamada para a apresentação de trabalhos destinada a pesquisadores e pesquisadoras, estudantes de licenciatura e profissionais da rede pública, da rede pública de educação básica. Os modelos estão disponíveis no link de inscrição. A mostra ocorrerá em formato híbrido, aceitando participação online ou presencial e em duas sessões, com apresentação de trabalhos e relatos selecionados pelo comitê científico. Cada participante poderá apresentar dois trabalhos como autor principal, sendo um em cada modalidade, podendo ainda ser coautor em dois trabalhos também. As sessões de apresentação ocorrerão nos dias 9 à tarde e 11 pela manhã. No dia 9, das 14 às 17h30, será realizada a sessão com o tema Ancestralidade e Cosmologias Africanas e a aplicabilidade da Lei 10.639 de 2003. Experiências de ensino com mediação de Carmen Chavon. No dia 11, das 8h30 às 10 horas da manhã, será realizada a sessão com o tema Ancestralidade e Cosmologias Africanas e a aplicabilidade da Lei 10.639 de 2003 na formação de licenciados, com mediação da professora Cassiane Paixão. A programação completa do evento será divulgada em breve e as dúvidas podem ser enviadas através do e-mail acafrogia@gmail.com. E após um longo período em obras e com o avanço e conclusão dos trabalhos na recuperação do Teatro Municipal, algumas atividades começaram a ser programadas. Durante este mês, do dia 17 a 21, as portas do teatro estarão abertas para receber o público na Semana do Patrimônio, evento promovido pela Secretaria de Cultura e Economia Criativa, cuja programação está marcada para ocorrer entre os dias 15 e 25 na cidade. Por outro lado, no dia 22 deste mês, haverá uma pré-reabertura do teatro, com o espetáculo paraense Corpos de Tambor, que reúne música, dança e performance inspiradas na cultura popular, dentro do palco giratório, o maior projeto de difusão e intercâmbio de artes cênicas do Brasil, criado e realizado pelo SESC. Essa apresentação terá ingressos gratuitos e será promovida pelo SESC Rio Grande. Também fazem parte da programação as visitas... Opa!
as visitas ao Teatro Municipal, que podem ser agendadas para os dias 17, 18, 19 e 21 deste mês. As visitas serão gratuitas e realizadas em horários específicos, com grupos fechados, mediante agendamento prévio pelo e-mail teatromunicipaldoriogrande@gmail.com. Ainda para este mês, também será lançada uma chamada pública de ocupação do palco para a classe artística promover seus espetáculos. Em setembro, a direção do teatro informa que está sendo preparada a reabertura oficial com uma programação voltada à valorização dos artistas locais. Agora eu convido a gente a ouvir uma música e em seguida a gente tem um intervalo.

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0: Agora, 12:33, estamos de volta com o FM Café, que eu estou carinhosamente chamando de edição de colecionador. Hoje estou eu, Érica Xavier, essa doce voz que vos fala, apresentando este programa, enquanto Juliana Rodrigues está operando a mesa de som, e eu espero que ela esteja gostando. Eu vou convidar vocês a escutar um áudio da agência do rádio agora, relatando sobre a Colômbia, que registra ao menos 111 mortos e 87 feridos após o terremoto.
1: O terremoto que atingiu o oeste da Colômbia nesta segunda-feira já deixou pelo menos 111 mortos. Também há 87 feridos. O governo colombiano decretou situação de desastre nacional. O tremor de magnitude 7,4 aconteceu por volta das 7:30 da manhã no horário local, com o epicentro perto do município de San José del Palmar, na província de Chocó, no litoral do Pacífico. Segundo o diretor do Serviço Geológico Colombiano, Júlio Fierro Morales, foi o abalo mais forte sentido no país desde 1979. O tremor foi percebido em diversas cidades, incluindo Bogotá, Cali, Medellín, Pereira e Manizales, além de ser sentido em países vizinhos como Equador, Venezuela e Panamá. Prédios desabaram e moradores saíram às ruas em várias regiões. Em Cali, pelo menos 30 prédios caíram e equipes de resgate atuam em 10 pontos da cidade. Não há mortes confirmadas por lá, mas moradores relatam a necessidade de se formar correntes humanas para ajudar nos resgates. Pelo menos 7 aeroportos, entre eles os de Pereira, Manizales e Cartago, tiveram as operações suspensas por danos estruturais. Na capital Bogotá, vários edifícios residenciais estão sendo evacuados por precaução. O presidente colombiano, Abelardo de la Espriella, empossado há apenas 3 dias, suspendeu toda a agenda que tinha na capital e determinou a instalação de um posto de comando unificado em Bogotá para liderar pessoalmente as ações de resposta ao desastre.
2: Aí estarei com todo o equipe.
3: Estarei aqui com toda a equipe, tomando decisões e agindo pessoalmente. Vou liderar estas ações para levar soluções à nossa gente no estado de Chocó, no eixo cafeeiro e em outras regiões do país que foram afetadas. Vocês não estão sozinhos.
2: Não estão solos.
1: O presidente Lula manifestou solidariedade ao povo colombiano e afirmou que o Brasil permanece à disposição para prestar apoio às famílias das vítimas. Em nota, o Itamaraty disse acompanhar de perto os esforços de busca e resgate. Até o momento, não há registro de brasileiros entre as vítimas do terremoto. Outros líderes internacionais, como o presidente francês Emmanuel Macron e o primeiro-ministro espanhol Pedro Sánchez, também manifestaram solidariedade neste momento difícil para os colombianos. O tremor foi sentido até no Brasil, chegando a Manaus, capital amazonense. A Defesa Civil do Estado confirmou que o abalo percebido na cidade foi reflexo do terremoto registrado no país vizinho. O Corpo de Bombeiros Militar do Estado foi acionado para realizar vistorias preventivas em edificações dos bairros Aleixo, Adrianópolis e no centro. Da Rádio Nacional em Brasília, Pedro Lacerda.
0: Agora, 11:37, o FM Café tem apoio cultural.
4: Érica,
0: dos...
4: Oi. 12:37.
0: 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A Prefeitura do Rio Grande iniciou ontem, no dia 10 de agosto, uma ação emergencial de salvamento e estabilização do prédio da antiga estação ferroviária, importante patrimônio histórico do município. Nesta primeira etapa, a Secretaria de Planejamento e Habitação, em conjunto com a Secretaria de Serviços Urbanos, realiza a remoção cuidadosa das telhas, a estabilização da estrutura e o salvamento de elementos originais do prédio, como forma de evitar o agravamento dos danos e garantir a preservação do imóvel. A intervenção ocorre após a identificação de um comprometimento significativo do telhado, que sofreu um desabamento parcial. Em uma inspeção realizada com uso de drones, a equipe técnica da prefeitura constatou o furto de parte significativa das telhas no perímetro do prédio, além do desaparecimento das calhas originais. A remoção, por estar localizada na parte superior da edificação, não era perceptível a partir do solo. A equipe cita que todo o material retirado agora da edificação será cuidadosamente armazenado para ser classificado e utilizado futuramente no processo de restauro do prédio. A intervenção também prevê uma limpeza técnica da edificação, com a retirada dos elementos internos que já apresentam comprometimento, buscando preservar ao máximo a originalidade do edifício e o seu valor histórico. Após a remoção das telhas, a prefeitura irá adotar uma solução provisória de vedação para impedir a entrada de água no prédio, enquanto evoluem as próximas etapas do processo de restauração. A ação está sendo realizada em diálogo com o Instituto do Patrimônio Histórico e Arquitetônico Estadual e com o acompanhamento do Ministério Público Estadual. Além da ação emergencial, que está sendo integralmente custeada com recursos próprios do município, a prefeitura encaminhou o projeto ao Fundo de Reconstituição de Bens Lesados, mantidos pelo MPE, buscando recursos para executar parte das intervenções necessárias à preservação e recuperação deste patrimônio. Agora, Ju, vamos para mais um bloco musical.

Muito obrigado, palmas pra vocês, aê! Lindo.

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0: 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Excepcionalmente hoje, na apresentação do programa, Érica Xavier. Nos comentários, Péricles Gonçalves. Boa tarde, Péricles.
1: Boa tarde a todos que nos veem e nos escutam.
0: Na produção do programa, Clara Aires Fonseca, e na mesa de áudio, excepcionalmente hoje, Juliana Rodrigues. Hoje, neste programa, a gente vai conversar sobre a 51ª Feira do Livro da FURG. E aqui conosco, no estúdio, está Lilian Ney, que vai trazer a programação, a professora Joselma Noal, patrona desta edição, e a professora Luciana Coronel, que vai falar sobre uma atividade específica. É isso mesmo? Duas? Então, vou pedir para Lilian falar um pouquinho da programação da Feira do Livro deste ano.
2: Então, primeiro, dar um grande salve aqui para essa mesa linda que está hoje aqui com a nossa patrona, com a minha querida colega Luciana, né, que foi minha prof também lá no mestrado lá, maravilhosa. Um grande olá para o Péricles, né, gurias, vocês também, Eric e Ju. É, mais uma vez, tá aqui no FM, né? É sempre muito bom a gente voltar na casa da gente, assim, várias vezes, né? E eu me sinto sempre muito contemplada, eu adoro vir aqui. Bom, todo mundo já sabe isso daí, né? Não é segredo nenhum.
0: Sempre muito bom te receber, Lili.
2: Ah, muito obrigada, fico bem contente. Então, assim, a gente está trabalhando ainda na programação, estamos fazendo alguns ajustes. Toda hora está chegando alguma novidade, toda hora está chegando alguém mais querendo, né, fazer, participar da nossa feira. E isso é importante, porque para a gente ver que quando a gente trouxe a feira aqui para dentro da FURG, né, naquele ano passado, naquele primeiro momento que houve todo um barulho, todo um estranhamento, será que vai dar certo, será que não vai dar certo? Hoje, quando as pessoas estão disputando um lugar, quando as pessoas estão nos mandando, já em vez de programação quase pronta, por favor, ainda tem um espacinho para mim. E isso mostra o quanto foi importante a gente ter trazido também a Feira do Livro para dentro da FURG. Eu sempre fui uma grande defensora disso, desde sempre. Mas por que a Feira do Livro não... Se é da FURG, por que não é dentro da FURG, né? E isso impacta também em muitas das atividades que a gente vai trazer aqui hoje. Eu vou fazer um apanhado bem geral, que eu vou deixar mais para as gurias, principalmente ali para a Jo, né, que é a nossa patrona, para ela falar bastante sobre a feira, e para a Lu, que também vai trazer algumas atividades bem importantes. Mas aí eu queria começar com um pequeno miniconto deste livro 200, que é da nossa patrona, porque eu estava lendo assim, isso aqui tem muito a ver. Ao olhar o vai e vem das ondas, voltou no tempo e, feito peixe, reaprendeu a nadar em seus sonhos de meninice. Isso aqui parece nós, né? A Feira do Livro aqui na FURG, a gente voltando aos nossos sonhos de meninice, voltando ao útero, voltando à mãe, aquela que nos deu a luz, né? A gente pode pensar assim, nós somos daqui de dentro. Então, a Feira do Livro aqui dentro, ela tem, para mim, né, ela tem toda essa paixão. Aí, falando um pouco, né, da Feira do Livro, o tema Caia Nessa Rede conversa muito com o livro da Jo, que é o Enredar-se. A gente estava conversando isso quando a gente pensou

0: no nome da Jo, a gente ficou pensando, e que tema, e que tema? Assim, ah, enredar-se, enredar-se a rede, mar, uhum, né? Caia nessa rede, né? Então, foi um tema, assim, que conversa muito, não só com a nossa situação geográfica, não só com a nossa cidade, não só com aquela paixão que a gente tem, mas também com que o livro da Jo e a escrita da Jo, que traz muito dessas memórias para a gente pensar a Feira do Livro. É, aqui a gente tem, na sexta-feira, a Feira do Livro vai para o dia 28 de agosto a 3 de setembro. Então, ela começa numa sexta-feira e encerra numa quinta. Já na sexta-feira, a gente vai ter uma abertura oficial ali, por volta das 16 horas. A gente vai ter... A gente ainda está buscando uma programação, assim, para ficar recebendo as pessoas que vão vir visitar. Aí nós vamos ter ali o Benção Poetinha, que é uma obra a partir de Vinícius de Moraes, com a Débora Finocchiaro e Rê Adegas e Pablo Trindade. E logo depois a gente tem a abertura com a nossa patrona, que aí ela vai depois trazer mais um pouquinho, assim, só não vou dar só um spoilerzinho, mas não vou falar muito. No sábado, né, a gente tem, aí sim, no sábado a gente tem a noite da patrona, com conversas, com várias atividades. Já no sábado, durante o dia, na sexta-feira abre às 18, no sábado às 14 horas. Já no sábado às 14 horas, nós vamos ter o passeio ciclístico e outras atividades. Os livreiros vão estar sempre lá. E à noite a gente tem, então, a noite da patrona, que é Escritoras em Conversa, que aí depois a Jo nos traz mais um pouquinho sobre como é que vai ser, eu dou spoiler e a Jo conta o filme, conta o poema, conta o conto, né? E no domingo a gente tem mais uma outra atração bem legal, que é Menina de Tranças e Cabelos Brancos, com a Lilian Rocha e também com a Débora Finocchiaro, né? E aí depois, às 16 horas, isso antes, né, Bé? Que a gente, aqui a gente vai fazendo aqui, não, isso aqui não tem uma ordem cronológica, tá? É que uma coisa vem de noite, outra coisa de noite, volta de manhã. Mas às 14, às 16 horas, a gente tem Ler e Traduzir, Corine Roex, que é uma tradução com a presença do editor e escritor Roberto Prim, da editora Bestiário, e junto com a professora, que é uma realização ali da professora Kelly, ali também do ILA, né? Que ela coordena esse projeto de tradução. E vai estar muito legal esse projeto, é muito bom, né? Vão ter várias outras tradutoras e tradutores que vão fazer essa participação. E no domingo ainda, no domingo, nós temos, como mesmos moldes do ano passado, a Mateado Oceano, né, que vai, uma vez nós vamos ter essa mateada de novo aqui, que foi um sucesso, né? E vamos de novo. E de segunda a quinta, aí sim, a gente tem manhã e tarde, atividade para as crianças das escolas. As escolas que ainda querem trazer as crianças, elas ainda podem, através de fazer as suas inscrições, né? Pelo link que está lá no SINSC.
1: Sim.
0: Dá para fazer as suas inscrições para trazer as escolas. E para isso, a gente tem sempre uma programação bem específica, com teatro infantil, com produções que são pensadas para as crianças. E aí a gente tem algumas outras atrações confirmadas que a gente tem também, né? Que é na segunda-feira, dia 31 de agosto, a gente vai ter o sarau Aimé Bolanhos, Gê Bolanhos, que... O ano passado a gente fez como uma homenagem para a Aimé, e depois a gente pensou em transformar isso num espaço permanente de voz, memória, literatura. Então, é um espaço que a gente vai... todos os anos a gente quer trazer esse sarau convidando. E esse ano, agora, a gente vai trazer, junto com o sarau, os premiados e as premiadas da Lei do Livro. Outra importante ação que nós temos aqui na cidade. Aí nós vamos ter várias atividades ali durante o dia, né? Que são conversas, quem faz os livros, mulheres em tradução. Outra que tem também as cirandas literárias, a segunda edição do Cirandas Literárias. E essas programações que a gente ainda está ajustando o horário, está ajustando direitinho, isso aí tudo a gente vai, depois uma outra hora a gente traz ela mais esmiuçadinha, com mais, né, com mais calma, assim, com mais propriedade, um pouco com tudo o que a gente vai trazer. Inclusive, o Mauro estava conversando com ele, mas ele hoje não pôde participar, né? Queria muito, né? Mas, então, a gente, uma outra horinha a gente faz ali e arremata mais esses outros participações. No sábado também, às 14 horas, vai ter um evento muito legal, que é o primeiro encontro de bandas marciais. Então, a gente tem várias escolas, são as bandas marciais mesmo. Nós vamos ter um encontro de carros antigos, acho que, se eu não me engano.
1: As bandas marciais é a primeira vez, né, Lili?
0: As bandas marciais é a primeira vez que a gente vai ter, mas olha que legal, assim. E a adesão foi muito boa, foi muito grande. Né? A gente também vai ter um cine debate, que depois a Lu vai falar um pouquinho mais sobre isso, né? Que ela está mais... ela está com mais propriedade para falar. E, e assim, e as atividades permanentes, que são as sessões de autógrafo, né? Os livreiros, a praça de alimentação. Nas praças de alimentação, nós sempre vamos ter um show ali num determinado horário. Nós vamos ter a poesia acontece na feira, que antes era só poesia vai à feira, e agora ela tem nova nomenclatura, que é a poesia acontece na feira, junto com o seu Marcos ali, e apoio ali da Hipocampus. E acho que por fim aqui, né, nessa parte aqui, que, né, na parte que me toca aqui, agradecer o patrocínio ali da Corsan, do Sesc, que também está trazendo algumas atividades, vai trazer aqui, traz também o passeio ciclístico ao Oceano, né, que tem que traz a Machada, né, o CIE, Rocha e Fênix. Então, assim, e já fica aqui o convite, né, para que venham, para que se organizem, né? A feira vai estar lindíssima, a gente está pensando numa programação muito ampla. Tem muita coisa aqui que ainda está nos bastidores, que a gente está costurando, a gente está, vamos dizer assim, a gente está rascunhando ainda, a gente está pensando em livros, né? A gente está fazendo, ainda escrevendo aí a mão ali nos nossos cadernos ali, para depois a gente colocar na programação. E em breve a programação sai completa e aí sim a gente pode aproveitar a Feira do Livro. Muito obrigada.
1: Eu acho... Ah, olha só. A apresentadora trocou de lugar, mas não. Eu ia comentar com o Péricles. Que legal essa iniciativa das bandas marciais, porque Rio Grande é uma cidade que tem história nas bandas das escolas, né?
2: Agora eu estava ouvindo com a Feira do Livro, é minha filha predileta. Né? Porque realizei as duas primeiras Feiras do Livro.
1: Nós entrevistamos o pessoal do coral e tu mentiu para eles que era coral em algum momento. Que era
2: não, mas porque foi um pacote... Foi o pacote, porque eu fui o primeiro superintendente de extensão. E aí, por ter sido, as atividades extensionistas não eram institucionalizadas, eram pulverizadas dentro das unidades acadêmicas. Né? E esse pacote, que foi Feira do Livro, Coral, Editora, mais tarde o CTG, né? O Grupo de Teatro, isso foi tudo dentro de um bloco comemorativo aos 10 anos da FURG. Foi em 79 que começaram essas atividades. E com muita dificuldade. Agora, quando eu estava escutando, dizendo das dificuldades, que inclusive de oposição, de ter sido aqui ou ali, nós tivemos problemas sérios de realizar a primeira. Nós não tivemos apoio. Uhum. A ideia reinante na época era de que isso não fazia parte da universidade. Isso não eram coisas para a universidade se preocupar. Feira do Livro, coral, isso era um outro problema. E foi muito difícil mudar essa mentalidade, porque a FURG fazia 10 anos, ainda era bem incipiente tudo. Não é? Quer dizer, quando a gente vê a feira burilada, quer dizer, e a cada ano com melhor... no sentido de agora mesmo as bandas, né, que é uma inovação, e nós não tínhamos nem barracas, porque a nossa ideia na primeira feira era pedir as barracas da Feira de Porto Alegre emprestadas. Só que na época a Câmara Rio-Grandense do Livro negou. E nós, eu voltei e disse para o reitor: olha, a nossa ideia das barracas não vai sair. Só que na época a FURG tinha uma carpintaria atuante ainda, né? E o engenheiro Vidal era o sub-reitor, na época chamava-se assim, sub-reitor de planejamento. O reitor na época disse: vamos fazer as nossas barracas. E aí foram feitas pela nossa carpintaria 6 barracas, que foram as primeiras 6 barracas da Feira do Livro, da primeira edição, lá no Lago do Torpio. É, quer dizer, então a feira sempre teve essas dificuldades operacionais, digamos assim, né? E que é muita alegria ver e ouvir uma programação tão diversificada, uhum. Então, que vai realmente impactar. Eu acho que é muito bom ouvir, uhum. É um bom momento ouvir que as coisas estão crescendo sempre para melhor. Isso é um... E essa mesma empolgação que se está notando pelas que estão organizando hoje, foi a necessária empolgação para se poder fazer com que a Feira do Livro se concretizasse, porque ela não existiria se não fosse por conta da empolgação das pessoas da época, né? Por isso, é uma continuidade, né? É uma corrida de revezamento. A gente vai passando o bastão e as coisas vão melhorando.
3: E eu fico pensando, né, no papel social que a Feira do Livro tem, né? Que atividade fantástica, assim. A gente vive num país onde a gente tem, se eu não me engano, é 7% da população vedada do seu direito à alfabetização, né? Então, quando a gente tem projetos como esse de incentivo à leitura e que trazem essa perspectiva plural, né, do que pode, de que a Feira do Livro não é só livro, de sim. que o acesso à cultura não é só... O que a gente tem como alta cultura, de ler, né?
1: Elitizado.
3: Tu tá querendo me calar? Não é essa coisa elitizada, assim, né? Que isso vai na contramão de um projeto que quer nos empobrecer intelectualmente, né? Trazer a Feira do Livro para dentro da universidade, considerando que a universidade fica na periferia da cidade, né? Fica entre os bairros mais periféricos da cidade, é trazer uma possibilidade de acesso dessas pessoas, de acesso não, mas de valorização da cultura dessas pessoas dentro desse espaço, né? Então eu acho a Feira do Livro um espaço fantástico, assim. Venho todas as vezes que posso, né? Estou me lamentando que não vou conseguir ver um dos meus autores favoritos, mas que projeto incrível, assim. Vida longa Feira do Livro.
1: E outra coisa que eu acho muito legal, desculpa, Lili, você fala da Lili, da Prof. Lu, é que Jo, cada vez que eu recebo alguma atividade da feira, eu penso, tá muito a cara da Jo. Que legal, tá muito a cara da Jo, acho isso muito legal.
0: É assim, complementando ali, nem é complementando, é só vamos somar aqui. Eu não gosto da palavra complementar, parece que a pessoa não disse tudo. Eu gosto da palavra somar, porque, né, quando tu fala nesse acesso, né, da população, quando o ano passado a gente teve vários feedbacks, principalmente do entorno aqui, dizendo assim, ah, que coisa linda, então isso é Feira do Livro, ah, eu nunca pude ir lá no cassino porque era longe, eu nunca, sabe? E aí as pessoas encantadas por poderem entrar na universidade e perceberem que esse espaço, que esse lugar é delas também.
3: Com certeza.
0: Né? Das pessoas estarem ali, naquela corrida que teve, as pessoas corriam, e era muito engraçado, porque eu ia correndo junto, quem sabe que também eu sou corredora, eu gosto um pouquinho de cada, eu sou escritora, eu sou corredora, eu sou poeta. Né? Daqui uns dias eu vou estar aqui no lugar de uma de vocês também, se cuidem. E aí as pessoas correndo...
1: Assim, vai abrir vaga na operação de áudio.
0: Olha só, quem sabe... Né? Se a minha pró-reitora me liberar umas horinhas, quem sabe? E aí as pessoas correndo, e a gente assim. E as pessoas paravam de correr um pouquinho para olhar a natureza, para olhar essa paisagem linda que a gente tem na FURG. E disse assim: olha, gente, que coisa, como isso deu muito certo. E as pessoas também conversando muito, as pessoas que visitavam, a gente ficava às vezes escutando as conversas assim, das famílias, as pessoas assim, muito encantadas com o todo da FURG. E nós tivemos uma venda muito boa também nos livros, assim, na praça de alimentação também, os shows que nós tivemos ali, tudo foi muito positivo, né? Tudo acrescentou muito e nos disse, com certeza, a Feira do Livro vai ter a sua segunda edição dentro da universidade, e a terceira e a quarta, e vamos assim, quem sabe mais 51, né, aqui dentro.
3: Que legal. Estou olhando os olhinhos da professora Luciana, que está concordando, assim.
4: Então, boa tarde. Eu vim a esse programa hoje para divulgar duas atividades, né, das quais eu participo e que muito me honram. E elas são o Cine Debate sobre o Liberta, que é um filme extraordinário da Débora Gobita sobre a questão carcerária no Brasil. Uhum. E é de uma delicadeza e da importância do acesso à cultura num espaço que no Brasil, segundo o estudioso Loic Wakwant, a prisão é um campo de concentração para pobres. Uhum. Especificamente é a função que ela desempenha. E nesse lugar, que é a exclusão da exclusão, né, no último ponto da exclusão, é muito impressionante os depoimentos que o filme da Débora vai colher, porque vai ser na prisão que muitos homens e muitas mulheres vão descobrir a cultura. Uhum. E aí a gente percebe o quanto a sociedade aprisionava essas pessoas, porque são pessoas que, não fosse a infração, não fosse estarem segregadas da sociedade, não teriam acesso. A FURG vai trazer a Débora Gobita e a Gi Trajano, que tem depoimentos assim, muito impactantes. Ela é uma mulher muito inteligente, ela é uma escritora, vim a conhecer a Gi através da sua literatura sobre a prisão. Então, para ser mais objetiva e precisa, e deixar vocês comentarem aqui, uhum, com a patrona a programação, que é extensa, eu gostaria de dizer que no sábado, dia 29, às 14 horas, vai ser exibido o filme Liberta. Uhum. Né? E devido à duração dele, foi definido que o debate será feito no domingo, no mesmo horário. Sim. E aí, contando com a Débora e com a Gi. Então, seria muito bacana, né, que as pessoas que se interessam por essa pauta, né, de violência, de direitos humanos, uhum, de acesso, de cultura em espaços de exclusão, comparecessem, né, no uhum, sábado, para assistir o filme, e no domingo para ter esse privilégio de conversar com a diretora e com a Gi Trajano.
2: Os horários?
4: Às 14, nos dois dias. Uhum. E eu não sei se eu falo agora da atividade da segunda, deixo para uma próxima rodada. O que vocês
3: não,
4: acham?
3: Não, por favor, por favor.
4: Tá, então. E dando sequência, né, falando especificamente da minha contribuiçãozinha dentro desse todo maravilhoso, na segunda-feira eu tive a grata satisfação de receber o convite de conduzir uma roda de conversa com José Faleiro, que é um escritor sensacional, né, de Porto Alegre, que vai nos dar a graça da presença para conversar com a gente sobre essa literatura que ele faz, que é tão, tão potente. Acho que era isso, alguma coisa que eu pudesse ter dito que ficou para trás, alguma coisa que...
3: Perfeito. Inclusive, assim, ó, se eu puder dar o meu pitaco sobre a roda de conversa com o José Faleiro...
4: Seja, fique à vontade.
3: Né? Que, assim, ó, é um autor maravilhoso, eu acho ele fantástico. Não conheço as meninas, né? Não posso comentar sobre elas, mas acredito que vale o convite. Pretendo vir assistir tanto Cine Debate quanto estar na roda de conversa, né? Mas o Faleiro, ele tem uma escrita que, como eu estava comentando, a gente aqui no meio da Zona Oeste, entre a Vila Maria, Prof. Lurbe, Castelo Branco, né? Trazer a voz de um homem periférico que... Assim, ó, escreve dentro de uma perspectiva da literatura marginal. É tão bonitinho, assim, ó. Eu tô num sentimento que eu quero muito vir.
4: É um sentido do compromisso da universidade pública, né? Com as demandas da sociedade. O interessante é que a gente conseguisse trazer esse universo aí de alunos do ensino médio, né? E todas essas pessoas da zona periférica, sim, que não são tão letradas assim, mas que vão se identificar com a literatura dele.
3: É isso, é uma literatura que a gente entende, né? Eu, quando fiz meu estágio na EJA, os textos que trabalhei eram em sua esmagadora maioria do Faleiro, né? Porque justamente traz essa realidade onde a gente se identifica. Palavras de uma quase alfabetizadora.
4: Olha, parabéns. Muito obrigada pela contribuição.
5: Jô.
4: Bom, eu digo boa tarde, né? Agradeço a oportunidade de vir aqui falar sobre a feira, sobre a nossa feira. Fiquei muito feliz que a Juliana percebeu quanto a feira tem a minha cara. E eu fiz uma lista de desejos bem ampla, né? E estou atendendo, tentando atender a todos os pedidos. A Rosa Monteiro não tinha agenda, tá? Por isso que ela não vem. Não, mas vem muita gente importante, vai ser um evento bem bonito. E assim, eu quero destacar algumas atividades da feira, porque são muitas, né? Acho que as colegas já deram, assim, alguns spoilers sobre o que vai acontecer. Acho importante dizer que sempre tem música na feira, né, que é um atrativo, mas que a feira é literária, então tem que ter conversas literárias, né, conversas sobre os livros. Os livreiros estão aí, disseram que venderam bem o ano passado, estando dentro da FURG. Então a gente espera que as pessoas participem dos eventos e que as pessoas comprem os livros, né, que busquem os autores, principalmente os autores de Rio Grande. Nós temos muitos escritores excelentes de Rio Grande. Então, quando eu pensei na feira, eu digo, já que eu sou a patrona, eu quero uma feira que valorize muito as pratas da casa. Então, pensei muito nisso, né? E pensei nas coisas que me emocionaram, né? No Porto Verão Alegre, em Porto Alegre, eu vi as peças da Débora. Assisti as duas na sequência, né? E fiquei muito impactada. Eu nem imaginava que eu ia ser patrona, né? Mas, numa ocasião, conversei com a Débora. E disse, Débora, eu queria muito que tu fosse para a feira em Rio Grande, assim. Porque eu acho que tem tudo a ver o que tu fazes, né? E eu sou muito fã de Vinícius de Moraes. Assim, eu tinha uma formação de leitura lá na adolescência, de ler Vinícius de Moraes. Então, quando eu assisti Bênção Poetinha, eu fiquei muito emocionada. E depois, com a peça, com a Lilian Rocha também, né? Que também tem muito a ver com a literatura que a Lilian Rocha faz. Uma mulher que escreve muito bem, que atinge um público, né, um público leitor, e essa peça foi feita a partir da obra da Lilian, né, Mulheres de Tranças e Cabelos Brancos. É uma peça linda, super recomendo, e Bênção Poetinha também, e elas estão na sequência. Na abertura tem a Bênção Poetinha com a Débora e a Ria Degas, que é uma cantora deslumbrante, não sei se vocês lembram dela no The Voice, ela é divina, e com o, que eu não vou me lembrar o nome, deixa eu ler aqui, porque eu detesto não falar o nome das pessoas, mas a Lilian falou, né, mas eu vou repetir, e com Pablo Trindade, da Companhia dos Solos e Bem Acompanhados. Então nós vamos ter uma abertura bem bonita para a feira, bem significativa. E no segundo dia, daí no domingo, vem a peça com a Lilian Rocha também, que é uma peça musical. Eu acho que isso é importante, né? Trazer esse teatro musical. Importante destacar, dentro da feira, a Noite da Patrona, que muita gente nem sabe quem eu sou ou não conhece a minha obra. Na verdade, foi uma iniciativa das mulheres de escrita, do grupo que eu coordeno, né, do coletivo de escrita. As gurias disseram, não, a gente vai, as gurias de Porto Alegre, no caso, né? O grupo presencial de Porto Alegre tomou a iniciativa. A gente quer ir fazer um sarau. Eu digo, ótimo, tem muitas rio-grandinas que fazem parte do grupo virtual das mulheres de escrita. Unimos essa turma, né? E eu disse, mas eu queria muitos escritores de quinta comigo, porque eu aprendi tanto sobre escrita criativa, sobre ser professora de escrita criativa, com os escritores de quinta. E foi um grupo com o qual eu escrevi. Eu tenho publicações com os escritores de quinta. Nós ganhamos o prêmio da Lei do Livro com Ventania. Que legal. Né? Nós publicamos muitos livros juntos, assim. Então, nós temos uma história. Então, convidei os escritores de quinta também para esse sarau. E o sarau da Patrona vai ser no sábado, né, na Noite da Patrona, que começa com uma conversa com a Helena Terra. Helena Terra, para quem não conhece, é uma grande escritora. Ela foi finalista no Prêmio São Paulo. Eu recomendo muito ler a Helena Terra. É uma pessoa que conhece a minha obra. Ela leu A Memória é uma Folha Seca, na primeira edição, essa premiada na Lei do Livro. Fez resenha, ela faz resenha sobre escritas de mulheres, né, na matinal, na revista, na revista Parêntese, né, na matinal, aos sábados. Pessoa que conhece muito literatura, uma grande leitora. Super recomendo ler a Helena Terra, o livro mais recente, Dias de Sempre, mas eu sei que ela já está com um livro novo aí na área. Então, a Helena Terra vai conversar, nós vamos conversar um pouco sobre essas mulheres, né, que escrevem. E depois, na sequência, o Sarau da Patrona. E no Sarau da Patrona vão ser as leituras de textos da patrona. E vai ser bem bonito, assim, vai ter uma rede. Então, as gurias pretendem ir lendo. As gurias e os guris, né? Porque tem os meninos dos escritores de quinta também. E colocando os objetos representativos de cada obra. Então, vai ser o passeio pelos meus 7 livros, né?
3: Que legal.
4: E numa ideia cronológica, né? Começando lá com Aroma Hortelã, 200, Minis de Quarentena. Na demorei de descobrir que meu pai não queria, então vai todos os livros, né? Memória é uma Folha Seca, Enredar-se Enquanto as Alamandas Florescem, que não temos em livro físico ainda, que está na Amazon, sai esse ano. Então vai ser um passeio bem bonito pela obra e para conhecer a patrona. Nós vamos precisar fazer um intervalo.
3: Ok, e sim, eu estava esperando tu concluir para chamar o intervalo rapidinho, mas a gente realmente está estourado no tempo.
4: Beleza. Quer uma aguinha? Quer uma aguinha? Quer uma aguinha?

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0: 1h34, o FM Café está de volta. Só um pouquinho que eu me perdi aqui. 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Então vamos retomar a conversa que a gente estava tendo, uma conversa muito gostosa, e vou passar a palavra direto para a professora Joselma Noal, que estava falando e infelizmente foi interrompida pelo intervalo.
1: Não, seguimos na nossa programação da feira. Eu estava falando sobre o sarau, né, que eu convido a todos para participar da Noite da Patrona, o sarau para conhecer a minha obra, né? Uhum. Está sendo muito bem planejado, com muito carinho, pelos meus alunos e alunas. E falando da mesa, antes, né, a conversa com a Helena Terra, que conhece bem a literatura escrita por mulheres hoje, então um cenário bem, bem bacana. Nós vamos falar, claro, das nossas obras, mas também das colegas, né? Na sequência, no domingo, também teremos muitas atrações. Deixa eu ver no domingo, eu não vou lembrar bem das datas, tá, gente? Mas eu vou falar. Ah, dos Meninas de Tranças e Cabelos Brancos com a Lilian, eu já falei. Ah, e vai ter uma mesa sobre ler e traduzir a Corine também, com a professora Kelly, que trabalha com essa tradução, né, da Corine. E eu vou mencionando as atividades sem dizer o dia, porque pode que eu me perca no dia. Tá? Uhum. Temos sempre, todas as noites, exceto no sábado, né, que não tem, eu acho, noite de autógrafos. Tem sempre autógrafos, né, sempre o local de autografantes. Né, estão sendo organizadas já as mesas direitinho com os autógrafos, né, que as pessoas podem falar, inclusive, antes de autografar, os autores falam. Importante a presença das mulheres traduzidas, tradutoras, né? Mulheres em Tradução, com a professora Kelly Duarte, a professora Daniele Pilete, Roberta Piatti, que é do espanhol, minha colega. Nós traduzimos juntas, né? E com o professor Arthur, um livro da Juana Manuela Gorriti, e depois a professora Daniele tem outro livro traduzido também, e temos outra obra, quer dizer, temos três livros aí para falar, um que ainda não foi editado, que vai ser em e-book, então vamos falar sobre os livros editados. A Kelly Duarte, que tem toda uma publicação, né, toda uma dedicação à tradução da Corine. E a Lilian Ramos, que vem de Porto Alegre, professora da URGS, que também é tradutora. Né? Então, acho que é importante falar disso, assim, das mulheres que traduzem e que estão nesse processo, né, de traduzir mulheres também. Né? Aí a professora Kátia também. Uhum. Ah, a professora Kátia não pôde vir. Não, a Kátia não. Esquece, a Kátia teve um compromisso, não pôde participar da nossa mesa, embora tenha sido convidada. Importante salientar a presença do Vitor Ramil. Conseguimos a agenda, o Vitor Ramil estará conosco, né? E vai ser um dia depois do Faleiro. O Faleiro vem na segunda de tarde e o Vitor Ramil na terça de tarde. E deixa eu ver aqui. Conversa com Vitor Ramil e Marcos Lacerda, mediação Leandro Maia. Depois dessa conversa, vamos ter os autógrafos, né? Vitor Ramil, O Astronauta Lírico, que é uma obra do Marcos Lacerda, e Quereres de Caetano, da Canção a Canção, de Leandro Maia. Então, super convido também. Neste mesmo dia, esse aqui eu consigo dizer o dia, ó, terça-feira. Na segunda, tem o Sarau da EME, com os premiados da Lei do Livro. Na segunda-feira. É importante salientar que a Lei do Livro está com o edital aberto. Sim. Ela publica, distribui. É uma lei muito importante que a nossa cidade tem. Seria importante que todas as cidades tivessem uma lei como temos em Rio Grande. Então, participem, escrevam as suas obras. Vamos desengavetar os originais, participar. Para mim, foi muito importante ganhar a Lei do Livro. Eu posso dizer que eu sou bicampeã, porque eu ganhei com Ventania, com os escritores de quinta, e depois com a Memória Uma Folha Seca. E aí, agora, eu não disputo mais, tá, gente? Então, dizer que é muito importante participar da Lei do Livro. Ela disponibiliza os livros para os clubes de leitura, para que os livros circulem nas escolas. Os livros realmente são lidos, né? De forma gratuita. Então, é muito importante as pessoas virem para esse sarau da Imê Bolanhos para conhecer também os premiados da Lei do Livro, saber um pouco mais sobre quem recebeu esse prêmio. Né? Nós vamos ler um pouco dos livros, comentar sobre os livros, sobre o processo criativo e ler um fragmento dos livros. Então, venham. Isso vai ser na segunda-feira. Na terça, temos o Vitor Ramil, né? Essa conversa com o Vitor Ramil. e autores e autoras dos clubes de... Ah, caia na rede da leitura, autores e autoras e outras marés, encontros do clube de livros. E na cidade, talvez muita gente não saiba como temos clubes de livro. Uhum. É impressionante. Eu fiz uma pesquisa no setorial de literatura, onde está um grupão de muitas pessoas. Fiquei impressionada como nós temos clubes de livro. E eu percebi isso quando publiquei A Memória é uma Folha Seca. Né? Que eu, sim, estive em vários desses clubes e aí conheci a Confraria da Leitura e fiquei. Fiquei também como participante, né?
2: E a gente teve aqui no FM Café, recuperando uma conversa, que acho que até foi, era o Péricles que estava junto, e a Lilian, da primeira conversa contigo, quando foi escolhida a patrona. E nós trouxemos no FM Café, já trouxemos três programas diferentes, clubes de leitura. E vamos encerrar agora em agosto com o clube que tu participa.
1: Sim, na segunda-feira, na segunda-feira, quando a feira já está acontecendo, né? Nós vamos ter essa conversa com a Confraria da Leitura. Não falei, mas é muito importante uma conversa que temos no domingo. No domingo ou no sábado? No sábado, bem no comecinho da feira, sábado às 14h, nós temos uma mesa que se chama Mulheres de Outrora e de Sempre, com a presença da Juliana, esta que me entrevista agora, com a Juliana, com a Luciana Gepiak, com a professora Ana Bessio, que são pessoas pesquisadoras, mulheres pesquisadoras que pesquisam mulheres, né? Uhum. E que se hoje eu estou nessa condição de patrona, muito dedico a essas mulheres, porque se não fossem elas, né, eu não estaria nesta posição hoje. Então, falar da Julieta de Mello, da Revocata e da Carmencita, a Carmen da Silva. Então, é muito importante conhecer essas mulheres, né?
0: A professora estava falando e eu estava fazendo uma autocrítica, né, de como leio poucas mulheres. Que bom que a feira tem essa preocupação, né, de valorizar a escrita feminina, assim, que legal, que legal mesmo.
1: E pensar nessas mulheres, né, que chegaram antes da gente, sim, né? A gente tem que reconhecer e valorizar. Então, bem no comecinho da feira, esse olhar, né, para essas mulheres. Uhum. E aí, no mesmo dia, porque também é no sábado, essa conversa com a Helena Terra, pensando mais nas mulheres hoje, né?
0: Sim.
1: Na contemporaneidade. Então, esse olhar, né, para
0: os que falaram lindamente sobre a Feira do Livro, a presença do nosso comentarista, do nosso comentarista, professor Péricles. Queria dizer que, assim, o FM Café hoje foi diferente, né? Foi diferente, mas foi muito bonito. E que bom que, antes de irme embora, eu tive a oportunidade de estar sentada nesta cadeira falando. Mais uma vez agradeço e até amanhã.

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1: Quem diria? Vitória, com 19 anos, já formada na faculdade. E com emprego certo nesse intercâmbio teu, hein, filho? Mas uma coisa que você tem que lembrar, o mais importante, a sua conquista é sua. Ninguém tira isso de você.
2: Tô muito feliz, pai. Mãe, te amo.
3: Eu te amo. Você merece tudo, sim. Meu amor.
1: E o Dudu, que não sai do celular, ai, Dudu, que é um grande exemplo.
4: Poxa, mas todo mundo mexe no celular. Ah, é, pai?
3: Tá bom, filho. Só que sem história de namoradinha, tá? Hoje não. Hoje é o dia da sua irmã.
1: Eu vou levar vocês num lugar especial. Tenho certeza que vocês nunca podem.
2: Ah, eu vou poder comer camarão?
1: Vai poder comer camarão, lagosta.
3: Oi, Lúcio.
1: Ali, ó, o restaurante é ali.
5: Morei

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0: isso aí, pessoal. Brazuca se despede por hoje. Que essas músicas te acompanhem pela semana, como sempre, acompanharam pela vida. 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
4: Em Brasília, 19 horas. Está no ar a Voz do Brasil. As notícias do governo federal que movimentaram o país no dia de hoje.
5: Olá, boa noite.
4: Boa noite para você que nos acompanha em todo o país.
5: Terça-feira, 11 de agosto de 2026.
4: Vamos aos destaques do dia.
5: Plano da Apex quer diversificar destino das exportações brasileiras.
4: Iniciativa busca apoiar empresas impactadas pelas tarifas impostas pelos Estados Unidos. Luana Karen.
6: Entre os mercados alternativos com parcerias na agência estão Canadá, México, Alemanha, Turquia, África do Sul, China e Índia.
5: IBGE revela que inflação em julho foi de 0,07%.
4: Índice foi menor que o registrado no mês anterior. Márcia Fernandes.
7: O setor de alimentação e bebidas teve queda de 0,67%. A redução veio por influência dos alimentos comprados para consumo em casa.
5: E vamos falar daquelas ligações que não queremos receber.
4: Brasil registra uma média de 305 mil ligações indesejadas por minuto.
5: Saiba como evitar na reportagem de Graziele Bezerra.
8: O Não Me Perturbe é um desses serviços criados para preservar o cidadão das ligações abusivas.
4: Hoje, na apresentação da Voz do Brasil, Luciana Vasconcelos e Luciano Seixas.
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4: A inflação do mês de julho teve um recuo de 0,07%, de acordo com o IPCA, Índice Nacional de Preços ao Consumidor Amplo.
5: O índice é usado para medir a inflação oficial no Brasil. O resultado de julho representa uma variação de 0,09% em relação ao registrado no mês anterior.
4: Os dados foram divulgados hoje pelo IBGE.
7: O resultado ficou abaixo da taxa de junho, com variação de 0,07% e 0,09% abaixo da taxa do mês anterior. Nos 12 meses encerrados em julho, o índice ficou em 4,44%, abaixo dos 4,64% registrados até junho. O maior impacto veio do grupo habitação, puxado pela alta da energia elétrica. Já o setor de alimentação e bebidas teve queda de 0,67%. A redução veio por influência dos alimentos comprados para consumo em casa. Fernando Gonçalves, gerente do IPCA do IBGE, destacou os alimentos que impactaram no resultado da alimentação.
3: A alimentação no domicílio variou menos 1,14%, por influência das quedas do café moído, menos 2,45%, da cenoura, menos 14,41%, da batata inglesa, menos 19,59%, e do tomate, com menos 29,09%, sendo o tomate o principal impacto negativo no resultado do mês, com menos 0,10 ponto percentual.
7: Já o Índice Nacional de Preços ao Consumidor, INPC, ficou em 0,01% em julho. Em junho, ele estava em 0,14%. O INPC é calculado pelo IBGE com base no rendimento de famílias que recebem de 1 a 5 salários mínimos, sendo o chefe assalariado. Já o IPCA é medido com famílias de rendimento monetário entre

0: são companhias de setores como alimentos e bebidas, calçados, moda e máquinas e equipamentos. Além do atendimento individual às empresas afetadas, a iniciativa prevê a conexão com compradores internacionais, como explica Laudemir Miller, presidente da Apex Brasil.
1: Nós vamos colocar as empresas brasileiras frente a frente com compradores internacionais do seu produto em mercados alternativos. Nós vamos fazer isso com feiras internacionais, com rodadas de negócios no Brasil. Nós vamos trazer compradores internacionais ao Brasil e também nós vamos ter uma modalidade de apoio direto a empresas, um apoio financeiro em determinadas ações para elas se prepararem para a exportação.
0: Estão previstas mais de 300 ações de diversificação de mercados em todo o mundo. Entre os mercados alternativos com parcerias na agência estão Canadá, México, Alemanha, Turquia, África do Sul, China e Índia. De acordo com Laudemir Miller, presidente da Apex Brasil, a agência vai investir 210 milhões de reais para colocar as ações em prática.
1: A gente não tem como meta recuperar nos 12 meses os 210 milhões. O que a gente quer é ampliar o número de mercados que as empresas exportam e ampliar ainda mais as exportações do Brasil.
0: A partir desta quarta-feira, as empresas afetadas pelo tarifaço e interessadas no plano de diversificação de exportações devem se inscrever diretamente na página da Apex na internet, em apexbrasil.com.br. Reportagem Luana Karen.
2: E produtores de cana-de-açúcar da região Nordeste que sofreram prejuízos econômicos por causa da tributação imposta pelos Estados Unidos ou decorrentes de eventos climáticos extremos têm direito a apoio.
3: Foi publicado hoje decreto que regulamenta a concessão do apoio financeiro.
4: Produtores independentes de cana-de-açúcar da região Nordeste, que tiveram prejuízos na safra 2025-2026, poderão solicitar apoio financeiro. O benefício será de R$ 12,00 por tonelada de cana comercializada, com limite total de R$ 270 milhões de reais em recursos. O apoio é destinado a quem comprovar prejuízos causados pela tributação adicional sobre exportações brasileiras pelos Estados Unidos ou por eventos climáticos extremos. A produção considerada deve ter sido entregue entre 1º de agosto de 2025 e 31 de julho de 2026. Para receber, o produtor precisa apresentar à Companhia Nacional de Abastecimento, a CONAB, a documentação que comprove a comercialização e os prejuízos. Os documentos devem ser enviados até 30 de outubro de 2026. O pagamento será feito pela CONAB por PIX, utilizando a chave CPF ou CNPJ do beneficiário, ou por depósito em conta corrente de sua titularidade. Não tem direito produtores que sejam sócios nas usinas, destilarias ou cooperativas que recebem a cana-de-açúcar. As orientações para envio da documentação e a relação dos beneficiários serão divulgadas pela CONAB em seu site, no endereço gov.br/CONAB. Thaís de Araújo para a Voz do Brasil.
2: Projetos de assistência técnica e extensão rural do semiárido podem ser beneficiados por edital aberto pela Agência Nacional de Assistência Técnica e Extensão Rural, a ANATER, e Ministério do Desenvolvimento Agrário e Agricultura Familiar.
3: São 413 milhões de reais para implementar a adaptação climática na agricultura familiar.
2: Serão selecionados 50 lotes territoriais em 10 estados do semiárido, atingindo mais de 60 mil famílias.
3: A presidente da Agência Nacional de Assistência Técnica e Extensão Rural, Loroana Coutinho, explicou a quem se destina o edital.
5: A gente está falando de agricultores familiares, de povos indígenas, comunidades quilombolas, de assentados e assentadas da reforma agrária, de beneficiários do Programa Nacional do Crédito Fundiário. Então, é uma gama de pessoas que são vinculadas ao Programa Garantia Safra e que agora poderão receber estruturação, poderão receber acompanhamento. Então, não é só assistência técnica e extensão rural, é assistência técnica e extensão rural, mas também estruturação da produção. Então, certamente, a gente vai dinamizar esses 56 territórios com muita ação.
2: O prazo para a inscrição das propostas vai até 31 de agosto e pode ser feita a inscrição pela internet em anater.org/editais-2.
3: Produtores rurais que vão declarar um imposto territorial rural.

0: fiscal podem fazer de forma mais simples.
1: A novidade deste ano é a opção de quitar o imposto na hora, usando o Pix, cartão ou TED.
0: O prazo de entrega da declaração vai até o dia 30 de setembro.
2: O prazo para a entrega da declaração do Imposto sobre a Propriedade Territorial Rural começou nesta segunda-feira e segue até 30 de setembro de 2026. A novidade este ano é que na versão web para pessoas jurídicas e para proprietários de imóveis rurais com área superior a 100 hectares, o pagamento do tributo pode ser feito por PIX, cartão de crédito, TED ou emissão do documento para pagamento. No sistema é possível preencher, transmitir, retificar e consultar declarações sem a necessidade de instalar programas no computador. O acesso é realizado com autenticação gov.br nos níveis prata ou ouro. Contribuintes que possuem muitos imóveis rurais podem ser importados arquivos contendo múltiplas declarações. Para ter acesso à declaração do imposto sobre a propriedade territorial via web, acesse o endereço serviços.receitafederal.gov.br/login. Lá, o contribuinte deve entrar na conta gov.br, localizar o imóvel e preencher a declaração. Daniele Popov para a Voz do Brasil.
1: O Ministério da Saúde e o Serviço Federal de Processamento de Dados, o SERPRO, anunciaram a nuvem soberana do SUS.
0: E o que isso significa? Que os dados do Sistema Único de Saúde vão ser armazenados em uma única infraestrutura nacional.
3: Pela proposta, informações como históricos médicos, resultados de exames e registros de vacinação passam a ser processados exclusivamente em território nacional. A medida atende a parâmetros da Lei Geral de Proteção de Dados e garante a submissão das bases digitais unicamente à legislação brasileira, como explica o ministro da Saúde, Alexandre Padilha.
4: Todos os mais de 5 bilhões de dados da saúde da nossa Rede Nacional de Dados de Saúde passa a ter a segurança, a casa própria, aqui no Brasil, submetido às leis brasileiras, apenas a nenhuma lei de qualquer outro país.
3: O Serviço Federal de Processamento de Dados e o Departamento de Informação e Informática do Sistema Único de Saúde vão administrar a infraestrutura. O presidente do SERPRO, Wilton Mota, disse que, além de maior segurança, a nuvem soberana do SUS vai permitir a ampliação dos serviços digitais na saúde.
5: É consolidar uma infraestrutura robusta, segura e soberana.
3: Com a nuvem soberana do SUS, o Ministério da Saúde espera consolidar a Rede Nacional de Dados em Saúde, onde o paciente terá toda a sua trajetória no SUS em formato digital. Reportagem Nazi Brum.
1: E a gente vai falar agora de uma coisa que irrita muito brasileiro. São aquelas ligações indesejadas de telemarketing, instituições financeiras.
0: O excesso pode até fazer com que chamadas importantes deixem de ser atendidas.
1: E para ajudar o consumidor a se proteger, existem ferramentas gratuitas que permitem bloquear o telemarketing e identificar quem está por trás de números desconhecidos.
6: O Brasil registra uma média de 305 mil ligações indesejadas por minuto, segundo dados do IDEC, o Instituto de Defesa de Consumidores. O número dá ao país o título de líder global em chamadas abusivas. Desde 2022, a Anatel tem atuado para garantir o direito de quem não quer receber esses tipos de chamadas, que no geral são ofertas de produtos e serviços, pesquisas, pedidos de doações ou cobranças. E mais, muitas vezes são realizadas por robôs.
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6: O Não Me Perturbe é um desses serviços criados para preservar o cidadão das ligações abusivas. Ele é gratuito e permite bloquear chamadas realizadas pelo telemarketing de operadoras de telecomunicações e instituições financeiras participantes. Basta acessar a plataforma www.nãomeperturbe.com.br, realizar o cadastro e selecionar as empresas que você deseja bloquear. Outra alternativa é o Qual Empresa Me Ligou. Caso você receba a chamada de um número desconhecido, é possível acessar o site qualempresameligou.com.br e consultar a qual empresa aquele número está vinculado. A ferramenta permite a localização dos canais oficiais de atendimento da empresa e evita que o usuário caia em golpes. A estudante de psicologia Isabelle Reis se queixa dos constantes incômodos provocados pelas ligações cada vez mais insistentes.
10: Recebo muitas ligações pela manhã, muitas ligações pela tarde e agora recentemente eu venho recebendo ligações até pela noite. Então eu não atendo mais ligação, às vezes pode ser até uma pessoa que é conhecida ou alguma coisa urgente, eu não atendo. Assim, meu celular sempre tá no mudo, inclusive minha mãe até reclama, às vezes ela me liga ou pessoas da minha vida me ligam e sempre tá no silencioso, então se eu não estou com o celular na minha mão, às vezes eu não atendo, às vezes é uma coisa séria.
6: Desde junho de 2024, a Anatel também passou a considerar abusivas as chamadas curtas com duração de até 6 segundos. Desde então, foram realizados mais de 1.200 bloqueios de empresas para a realização de chamadas e quase R$40 milhões em multas já foram aplicados. Reportagem Graziele Bezerra.
0: E falamos sobre as ligações indesejadas, muitas vezes feitas para os nossos celulares.
1: Um aparelho que faz parte do dia a dia, sempre ao lado do brasileiro. Por lá a gente faz compras, tem acesso ao banco e aos nossos contatos.
0: Pois então, uma plataforma permite registrar um aparelho celular e emitir alertas em caso de perda, roubo ou furto.
1: É o Celular Seguro, um sistema do Ministério da Justiça e Segurança Pública.
0: A plataforma oferece também a opção de indicar contatos de segurança e comunicar uma ocorrência para bloquear o aparelho de forma simples e rápida.
1: Você sabe como cadastrar o seu telefone na plataforma Celular Seguro? O sistema permite ao usuário registrar o aparelho celular e emitir alertas em caso de roubo, furto ou perda. A plataforma também oferece a opção de indicar pessoas de confiança que vão poder emitir um alerta em nome do usuário caso ele não consiga acessar o sistema. Para usar o Celular Seguro, é necessário fazer o login por meio de uma conta gov.br. O cadastro pode ser realizado pelo aplicativo ou pela versão web da plataforma. Para se cadastrar, basta acessar a plataforma Celular Seguro, escolher a opção Meus Telefones ou Telefones de Confiança e selecionar o aparelho. Depois, basta clicar em Alerta e confirmar o registro. Após a confirmação, será gerado um número de protocolo que pode ser utilizado em eventuais consultas posteriores. A plataforma Celular Seguro também oferece uma ferramenta para consulta de aparelhos usados antes da compra e verificar se determinado aparelho tem registro de roubo, furto ou perda. Para realizar a consulta, basta informar o e-mail, número de identificação único do aparelho celular. O e-mail pode ser consultado nas configurações do aparelho. Priscila Machado, para a Voz do Brasil.
11: Golpistas estão utilizando a logomarca do governo federal para oferecer supostas renegociações.
0: A orientação é não clicar em e-mails, mensagens e links na internet, inclusive em redes sociais.
2: O Ministério da Fazenda alerta para golpes aplicados contra pessoas que procuram renegociar dívidas. Os golpistas utilizam anúncios falsos, e-mails, mensagens e links na internet, inclusive em redes sociais, e usam indevidamente nomes e logomarcas do governo federal para conferir aparência de legitimidade às ofertas. A orientação é ficar atento. A renegociação de dívidas é feita diretamente com as instituições bancárias. O governo não envia links, mensagens digitais ou SMS oferecendo esse tipo de serviço e não mantém sites específicos para renegociação. Por isso, não forneça dados pessoais ou bancários e não faça pagamentos a partir de links recebidos por mensagens ou anúncios. Informações e orientações sobre renegociação de dívidas estão disponíveis no portal oficial do Ministério da Fazenda, no endereço gov.br/fazenda. Em caso de dúvida, procure diretamente a instituição financeira responsável pela dívida e utilize somente canais oficiais. Lucília Araújo, para a Voz do Brasil.
1: Uma aeronave com sensores de alta precisão está sobrevoando Amazônia, Cerrado e Pantanal para medir os gases que causam o efeito estufa.
0: O trabalho é uma parceria entre Brasil e Alemanha.
12: A aeronave, equipada com instrumentos científicos, está fazendo voos no espaço aéreo brasileiro desde o mês passado. O objetivo é medir fluxos e concentrações atmosféricas de dióxido de carbono e metano, dois dos principais gases causadores do efeito estufa. Os voos se concentram na Amazônia, no Pantanal e em parte do Cerrado. O modelo do avião é capaz de voar em uma ampla faixa de altitude, desde 850 metros até 15 mil metros. O pesquisador do Instituto de Física da Universidade de São Paulo, Paulo Artacho, dá os detalhes.
13: O objetivo principal dessa pesquisa é entender melhor as emissões e o processamento atmosférico de um gás de efeito estufa, que é muito importante, que é o metano. Então, o metano é o segundo gás em importância e relevância do ponto de vista de gases de efeito estufa, logo depois do dióxido de carbono. E a Amazônia e o Pantanal, em particular, todas as áreas alagadas são fortes emissores de metano.
12: Cerca de 120 pesquisadores de instituições de pesquisa da Alemanha e do Brasil trabalham na coleta de dados. A coordenação é do Instituto Nacional de Pesquisas Espaciais, o INPE, e do Centro Espacial Alemão. Segundo o coordenador da pesquisa, Dirceu Luiz Erdes, os dados vão complementar informações de outros sistemas de observação, validar medições por satélite e aprimorar modelos climáticos.
14: Todos os modelos de IPCC, modelos de clima e tempo, utilizam dados de CO2 e metano. Então, o principal objetivo desse trabalho é validar esses modelos, corrigir o que tiver que corrigir e melhorar as projeções futuras. E também validar os dados satélites. Tem vários satélites hoje, tanto europeus como americanos, japoneses e chineses, que cruzam o nosso território. E eles têm um valor de coleta desses dados. E a ideia desse projeto é coletar os dados in situ, na região, e validar tanto o satélite como os modelos de previsão.
12: A campanha científica deve se estender até meados de setembro. Até lá, serão realizados cerca de 15 voos, tanto durante o dia quanto à noite. Reportagem Luciana Colares de Holanda.
1: O modelo brasileiro de alimentação escolar, que une os produtos da agricultura familiar às merendas servidas aos estudantes, foi apresentado a uma delegação da Etiópia.
15: Antes de chegar ao prato dos estudantes, a merenda escolar percorre um caminho que começa muito antes da cozinha da escola. É um modelo que une alimentação saudável, agricultura familiar e políticas públicas. Uma experiência brasileira que desperta o interesse de outros países, como a Etiópia. Como lembrou a coordenadora-geral do Programa Nacional de Alimentação Escolar, Karine Santos.
16: O Brasil coopera com muitos países. Faz parte da programação dessa missão de receber a delegação da Etiópia, demonstrar como isso é levado a efeito até que esse alimento chegue de fato no prato dos nossos estudantes.
15: A visita integra a parceria de cooperação entre Brasil e Etiópia, voltada ao intercâmbio de experiências sobre alimentação escolar. Analista de projetos da Agência Brasileira de Cooperação, Paola Barbieri, falou como funciona essa cooperação entre os dois países.
17: O Programa de Alimentação Escolar Brasileiro já tem 70 anos, né, de existência, e assim, pelas inovações que o programa traz, os países, eles têm muito interesse em conhecer como ele é organizado, né, como ele é operado.
15: Numa escola do Distrito Federal, a delegação da Etiópia pôde acompanhar o resultado desse trabalho na prática. Parte dos alimentos servidos nas escolas públicas vem diretamente da agricultura familiar. A produção passa pelas cooperativas e segue para as unidades de ensino. ano, como garante o presidente da cooperativa, Anaildo Porfírio da Silva.
18: A nossa cooperativa associação hoje atende 72 escolas, então isso ajuda demais o agricultor.
15: O agricultor familiar José Ailton Alves diz que sente satisfação por ter o seu trabalho reconhecido internacionalmente.
19: A gente se sente honrado e gratificado, porque a gente está vendo que o nosso trabalho está sendo visto.
15: Os alimentos produzidos por agricultores familiares, como José Ailton, chegam a milhões de estudantes, como Otaviana Esteves de Deus, de 11 anos.
20: Muito legal essa hora que a gente reúne todo mundo aqui na mesa para comer, conversar, um alimento saudável também, muito delicioso.
15: A merendeira Dilma Costa conta que o sucesso é garantido.
21: Hoje é estrogonofe, hoje vai ser uma loucura, eles vão comer assim, é sempre repetem, né?
15: A Cooperação Brasil-Etiópia é coordenada pela Agência Brasileira de Cooperação pelo Fundo Nacional de Desenvolvimento da Educação e conta com o suporte de agências das Nações Unidas. Reportagem Cleide Lopes.
0: E essas foram as notícias do governo federal.
1: Fique agora com as notícias do Poder Judiciário e do Congresso Nacional. Uma boa noite.
0: Boa noite para você e até amanhã.
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24: Centro de Estudos Constitucionais do Supremo Tribunal Federal prorroga prazo de inscrições para audiência acadêmica em Belém, no Pará.
25: Relatório do CNJ aponta que medidas protetivas chegam rápido, mas não bastam contra feminicídios.
24: STJ mantém condenação de suposto membro do PCC a mais de 87 anos de prisão.
25: Boa noite, eu sou Arthur Filho.
24: E eu sou Walter Lima.
25: O Centro de Estudos Constitucionais do Supremo Tribunal Federal prorrogou para 16 de agosto o prazo de inscrições para participação na terceira audiência acadêmica regional do projeto O Ensino do Direito Constitucional no Século XXI, Panorama e Perspectivas.
24: O evento será realizado no próximo dia 28 no Instituto de Ciências Jurídicas da Universidade Federal do Pará.
25: As instituições interessadas em fazer exposição oral devem realizar a inscrição por meio de formulário com envio de resumo escrito até 4.000 caracteres.
24: As manifestações devem ter caráter constitucional e poderão abordar um ou mais dos eixos temáticos definidos pelo Centro de Estudos Constitucionais do Supremo Tribunal Federal.
25: Pesquisa apresentada pelo Conselho Nacional de Justiça revela que o sistema de justiça tem concedido com rapidez medidas protetivas de urgência.
24: Mas os dados revelam que ainda é um desafio combater o feminicídio. Fernanda Porto.
26: 53% das medidas protetivas de urgência são concedidas no mesmo dia em que a mulher faz a solicitação. Mas a ação ainda não é suficiente para evitar casos de feminicídios, já que em 57,6% dos casos, as vítimas tinham medidas protetivas vigentes. Os dados são da pesquisa Feminicídio e Medidas Protetivas de Urgência, publicada pelo Conselho Nacional de Justiça. O levantamento foi feito com base em mais de 10 mil inquéritos iniciados e ações penais de primeiro grau ajuizadas entre os anos de 2024 e 2025. Do grupo analisado, 3.449 vítimas, ou seja, duas a cada três mulheres, não tinham medida contra o réu. Já outras 1.669 tinham medida protetiva, o que corresponde a uma a cada três vítimas.
25: Superior Tribunal de Justiça mantém condenação de mais de 87 anos de prisão a suposto integrante do PCC.
24: A decisão é da desembargadora convocada Nilsone de Freitas. Repórter Fátima Uchoa.
3: O réu foi condenado por participação em organização criminosa armada, 5 homicídios qualificados e ocultação de cadáver. Entre as vítimas está uma escrivã da Polícia Civil de São Paulo. Segundo o Ministério Público, o réu é integrante do primeiro comando da capital, o PCC. A defesa pretendia anular a condenação pelo Tribunal do Júri e obter novo julgamento, mas o Tribunal de Justiça de São Paulo negou a apelação, sob o fundamento de que a decisão dos jurados tinha amparo em provas. No STJ, ao analisar o pedido, Nilsoni de Freitas destacou que o habeas corpus serve para proteger o direito de locomoção diante de ilegalidade ou abuso de poder, não sendo cabível para rediscutir condenações quando não há flagrante ilegalidade.
25: Justiça Federal suspende reintegração de posse em área disputada por assentados e indígenas pataxós na Bahia.
24: Com a decisão, a ordem de reintegração de posse em favor do INCRA fica sem efeito até um novo julgamento, que só deve ocorrer após produção de prova técnica. Sabrine Menezes.
4: No recurso, o MPF sustentou que os direitos territoriais dos povos indígenas são originários e reconhecidos pela Constituição Federal. Com a decisão, o processo de reintegração de posse do lote 77A, localizado no projeto Assentamento Cumuru-Xatiba, em Prado, na Bahia, deve passar por uma nova perícia para verificar se a área faz parte da terra indígena Comexatibá, do povo pataxó. Em caso de confirmação, os assentados têm direito à indenização e à eventual realocação para outro projeto de reforma agrária.
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25: A você, uma boa noite.
24: E até amanhã.
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1: Eu sou Paula Groba.
2: E eu sou Humberto Pinheiro.
1: E estes são os destaques de hoje do Jornal do Senado, que começa agora.
2: Vai à sanção programa de incentivos à produção nacional de fertilizantes.
1: Avança projeto que define implementação do novo piso salarial nacional para médicos e cirurgiões dentistas.
2: Estatuto do Aprendiz segue para plenário com urgência.
1: Boa noite.
2: Boa noite.
1: Apesar de ser uma das maiores potências mundiais de produção de alimentos, o Brasil ainda depende fortemente de fertilizantes importados para manter a produção agrícola.
2: Para reduzir essa dependência, o Senado aprovou hoje e encaminhou para a sanção presidencial o projeto que cria um programa de incentivo à produção nacional de fertilizantes. A proposta busca aumentar a oferta do insumo produzido no país, reduzir os custos para o agronegócio e, com isso, ajudar a baratear a produção de alimentos. A reportagem é de Alexandre Campos.
3: A principal mudança feita pelos deputados federais aprovada pelos senadores é a autorização para o repasse de recursos do orçamento ao BNDES para abrir linha de crédito para investimentos na produção de fertilizantes e matérias-primas, remineralizadores, bioinsumos e biofertilizantes. O dinheiro poderá financiar plantas industriais, atividades de pesquisa e infraestrutura de integração de polos logísticos. Relatora do projeto, a senadora Tereza Cristina, do PP de Mato Grosso do Sul, lembrou que apesar de ser uma potência agrícola, o Brasil continua dependente da importação de fertilizantes.
4: Em 50 anos nós revolucionamos a agricultura e a produção brasileira. E hoje, este ano, a gente deve passar os Estados Unidos como maiores exportadores de grãos do mundo. E nós vamos fazer essa façanha com terras pobres, presidente, que precisam de fertilizantes. Então é uma loucura a gente não ter até hoje um Proferte da vida.
3: O texto aprovado, que segue para a sanção presidencial, confere ao Conselho Nacional de Fertilizantes e Nutrição de Plantas a atribuição de avaliar a cada 2 anos a efetividade do programa e definir a mistura mínima obrigatória de fertilizantes nacionais aos comercializados em território brasileiro.
1: E a Comissão de Orçamento aprovou a abertura de créditos extraordinários à União para socorrer vítimas de desastres naturais e para agências reguladoras.
2: Relatora da proposta, a senadora Tereza Cristina defendeu que o instrumento da abertura de crédito seja evitado com mais planejamento. Repórter Raíssa Abreu.
5: A medida provisória aprovada destina 305 milhões de reais ao socorro de vítimas de desastres naturais, como secas e enchentes, em diversos pontos do país. A relatora, senadora Tereza Cristina, do PP de Mato Grosso do Sul, votou pela aprovação da medida, mas reforçou que o crédito extraordinário só deve ser usado em casos excepcionais.
4: Um país que estação após estação precisa correr para socorrer aquilo que poderia ter prevenido, não enfrenta um problema de imprevisibilidade, enfrenta um problema de planejamento.
5: A comissão também aprovou um projeto de abertura de crédito de 24 milhões de reais para reforçar o orçamento das agências reguladoras.
1: Médicos e cirurgiões dentistas podem ter piso salarial de mais de 13 mil reais para 20 horas semanais, mas a implementação será gradual ao longo de 3 anos.
2: Foi o que aprovou nesta terça-feira a Comissão de Assuntos Econômicos. Pelo texto aprovado, o piso será implementado em 3 etapas. As informações com a repórter Marcela Cunha.
6: O projeto estabelece piso salarial de R$13.662 para médicos e cirurgiões dentistas que trabalham 20 horas por semana. O novo valor de referência vale tanto para o setor público quanto para o privado e deverá ser reajustado anualmente. A proposta também aumenta para 50% o adicional pelo trabalho noturno e mantém nesse percentual a remuneração das horas extras. O texto já havia sido aprovado pela Comissão de Assuntos Econômicos e de Assuntos Sociais, mas recebeu recurso para votação pelo plenário. Foram apresentadas 4 emendas e por isso o projeto voltou à CAE. O relator, senador Nelsinho Trade, do PSD do Mato Grosso do Sul, aceitou apenas a emenda emenda que prevê a implantação gradual do novo piso, 40% do valor no primeiro ano, 70% no segundo e 100% a partir do terceiro.
7: A transição confere tempo de adaptação aos empregadores, tanto do setor privado quanto do setor público, e mitiga eventuais impactos negativos sobre o mercado de trabalho.
6: O projeto segue para análise da Comissão de Assuntos Sociais e depois para votação no plenário do Senado.
1: O Senado pode analisar propostas que reduzem o número de dias letivos nos calendários escolares.
2: As ideias foram apresentadas por cidadãos e serão analisadas pela Comissão de Direitos Humanos e Legislação Participativa. Se aprovadas, poderão ser transformadas em projetos de lei. Repórter Herman Kulitz.
8: As iniciativas foram apresentadas por cidadãos pelo portal E-Cidadania. Como receberam mais de 20 mil apoios, se tornaram sugestões e legislativas. Agora, a Comissão de Direitos Humanos e Legislação Participativa vai decidir se elas serão transformadas em projeto de lei. André Camargo, autor de uma das propostas, explicou que antigamente o calendário escolar era de 180 dias e não vê prejuízo no retorno a essa quantidade.
9: As 800 horas vão permanecer, né? A carga horária de trabalho vai se manter. O que vai diminuir é a quantidade de dias letivos para a gente poder se organizar, se reorganizar e tentar ver uma nova saída.
8: Os autores alegam benefícios tanto para os professores, favorecendo a formação continuada e a melhora na qualidade de vida no trabalho, quanto para os alunos, que poderão ter um ano letivo mais dinâmico e focado em um ensino mais eficiente, podendo até diminuir a evasão escolar.
1: E avançou no Senado o Estatuto do Aprendiz, novo marco legal para programas de aprendizagem com regras de contratação de adolescentes e jovens entre 14 e 24 anos, além de pessoas com deficiência em qualquer idade.
2: O texto aprovado pela Comissão de Assuntos Sociais, sem modificações, seguiu com pedido de urgência para votação no plenário do Senado. Repórter Marcela Diniz.
10: O contrato terá duração de 2 anos, podendo ser prorrogado por mais um, e a jornada poderá chegar a 8 horas diárias para quem já concluiu a educação básica. A proposta garante direitos como vale-transporte, férias no mesmo período do recesso escolar para menores de 18 anos e estabilidade para gestantes. O texto mantém a obrigatoriedade de contratação de aprendizes por empresas de médio e grande porte nos mesmos percentuais de hoje, mínimo de 5% e máximo de 15%, de acordo com o número de trabalhadores. Micro e pequenos negócios continuarão com contratação facultativa. Para quem não cumprir a cota, o texto prevê multa de R$3.000 por aprendiz não contratado. Em caso de reincidência ou embaraço à fiscalização, o valor dobra. O texto aprovado pelos senadores é o mesmo que veio da Câmara. 5 emendas de plenário foram rejeitadas na Comissão de Assuntos Sociais, entre elas, a que transferia para negociação coletiva regras sobre aprendizagem. O senador Flávio Arnes, do PSB paranaense, lembrou que já existe decisão do STF proibindo esse tipo de acordo quando o que está em questão são direitos de adolescentes.
11: Não se pode discutir mais vagas ou menos vagas. E já existe o tema 1046, que afastou expressamente das políticas de inclusão de aprendizes à negociação coletiva. A empresa pode alocar aprendizes em outros tomadores de serviço, públicos ou privados. Então, várias alternativas foram criadas para se ultrapassar o problema de eventualmente uma empresa não poder contratar.
10: A aprovação no Senado é o último passo da análise da proposta no Congresso, mas para virar lei, ela ainda precisa ser sancionada pelo presidente da República.
1: E o senador Paulo Paim, do PT do Rio Grande do Sul, reafirmou o apoio à redução da jornada para 40 horas semanais, sem redução de salário. Segundo ele, mais de 80% dos brasileiros apoiam o fim da escala 6x1.
2: Paim também citou estudos que apontam a possibilidade de criação de 4,5 milhões de novos empregos com a medida. Ao destacar que a proposta já recebeu o aval dos deputados, o senador defendeu que a PEC seja colocada em votação no Senado.
12: Não estamos diante de uma pauta de esquerda ou de direita, de centro ou do governo ou da oposição. Estamos diante de uma pauta dos brasileiros, das famílias brasileiras.
2: Música. Com edição de Paula Groba e trabalhos técnicos de Eliseu Caires, o Jornal do Senado fica por aqui. Acompanhe agora as notícias da Câmara dos Deputados. Boa noite.
1: Boa noite e até amanhã.
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14: Comissões declaram nulo casamento de menores de 16 anos de idade.
15: Propostas aumentam o acesso da população às canetas emagrecedoras.
14: Lei votada pelos parlamentares amplia o uso do FGTS por filantrópicas.
16: Boa noite. Uma nova lei mantém até 2030 a autorização para que instituições filantrópicas de saúde utilizem recursos do FGTS, a partir de projeto que passou pela análise dos deputados. Quem explica é a repórter Maria Neves.
17: Já está em vigor a lei que prorroga até 2030 o prazo para que hospitais filantrópicos utilizem recursos do Fundo de Garantia do Tempo de Serviço, o FGTS. Entre 2019 e 2022, a legislação permitia a essas instituições de saúde sem fins lucrativos aplicarem verbas do FGTS, mas a autorização não foi prorrogada. A norma sancionada agora foi apresentada pelo deputado Paulo Pimenta, do PT do Rio Grande do Sul, ainda este ano. O parlamentar apenas recuperou o texto de uma medida provisória do Executivo, que perdeu a validade porque não foi votada pelo Congresso. Ao defender a aprovação do então projeto de lei no plenário da Câmara, o deputado Pompeu de Matos, do PDT do Rio Grande do Sul, ressaltou que a proposta vai beneficiar especialmente as Santas Casas.
18: É uma tomada de uma possibilidade que tinham as Santas Casas de se socorrer do Fundo de Garantia por Tempo de Serviço para suprir as dívidas que têm de financiamento. Segundo consta, a própria Santa Casas já declararam que há uma dívida em torno de 10 bilhões e existe recurso no Fundo de Garantia destas Santas Casas que pode ser lançado mão.
17: O governo estima que a utilização de verbas do FGTS pode reduzir os encargos financeiros das entidades filantrópicas de patamares próximos a 18% ao ano para cerca de 12% ao ano. Para serem consideradas filantrópicas, as instituições devem destinar pelo menos 60% dos atendimentos ao Sistema Único de Saúde, de forma gratuita para a população. Os empréstimos com recursos do Fundo de Garantia vão beneficiar também instituições sem fins lucrativos que atuem no campo para auxiliar pessoas com deficiência e que participem de forma complementar do SUS. Na Câmara, o texto foi aprovado em 7 de julho e logo em seguida, no dia 15 do mesmo mês, os senadores também acolheram o projeto. Da Rádio Câmara de Brasília, Maria Neves.
14: Projeto de Ribamar Silva, do Podemos de São Paulo, atualiza as regras de rotulagem de alimentos. A proposta prevê informações nutricionais mais claras e acessíveis para orientar os consumidores na escolha de produtos.
16: De acordo com o texto de Ribamar Silva, a regulamentação deve estabelecer critérios para destacar o teor de açúcares, sódios, gorduras e outros componentes de interesse para a saúde. O projeto também prevê recursos de acessibilidade, como o sistema Braille e ferramentas digitais para pessoas com deficiência.
14: Saúde. Projetos em discussão na Câmara querem aumentar acesso da população às chamadas canetas emagrecedoras. A repórter Mônica Tati tem os detalhes.
19: 60% dos brasileiros estão obesos ou acima do peso, segundo dados divulgados pelo Ministério da Saúde. Dessas pessoas, um quarto já é considerada obesa. A obesidade geralmente acarreta doenças crônicas como hipertensão, diabetes e problemas cardiovasculares. São necessárias várias medidas para evitar a condição, como boa alimentação e a prática de exercícios físicos. Mas o uso de substâncias presentes nas chamadas canetas emagrecedoras tem se mostrado eficaz para reduzir o peso corporal e ajudar no controle da obesidade. Para tentar controlar os danos, deputados apresentaram projetos para aumentar o acesso da população a esse tipo de tratamento. O deputado Mário Eringer, do PDT de Minas Gerais, apresentou o projeto de lei que declara de interesse público os medicamentos Monjaro e Zepbound, que utilizam como princípio ativo a tirzepatida. A medida permite que o governo utilize o mecanismo de licença compulsória da propriedade industrial, popularmente conhecido como quebra de patente.
20: A quebra da patente propicia que outras empresas, aumenta a concorrência, possam fabricar esse medicamento, a tirzepatida, e atingir o maior número de pessoas, porque haverá com certeza uma redução do preço. Hoje, o preço do Monjaro e do Zepbound é muito caro, impossibilita qualquer pessoa de classe média alta até, de usar esse medicamento, porque o preço é muito alto. E os benefícios são tão grandes que isso é vantagem para a saúde pública de uma maneira geral.
19: Já o deputado Damião Feliciano, do União da Paraíba, apresentou o projeto que exige a oferta de liraglutida, que tem o nome comercial de Saxenda, e a semaglutida, conhecida por Wegov ou Ozempic, pelo SUS, o Sistema Único de Saúde. Segundo Damião Feliciano, esses dois medicamentos são reconhecidos mundialmente como eficazes no tratamento da obesidade, mas o preço é uma barreira para a população mais carente. Segundo a Anvisa, a liraglutida auxilia no controle crônico de peso em associação a uma dieta baixa em calorias e ao aumento de exercícios físicos. A semaglutida, por sua vez, é mais uma opção para o tratamento do diabetes mellitus tipo 2. Os projetos que pretendem facilitar o acesso da população às canetas emagrecedoras estão em diferentes fases de apreciação na Câmara dos Deputados. Da Rádio Câmara de Brasília, Mônica Tati.
13: Trabalho.
16: Sidney Leite, do PSD do Amazonas, pondera que o texto da PEC do fim da escala 6x1 deve contemplar os interesses tanto dos empresários quanto dos trabalhadores. Ele afirma que a redução da jornada vai garantir mais tempo de convivência familiar para os brasileiros.
21: É importante que se compreenda que nós temos um segmento para quem empreende nesse país: o comércio e os serviços. Há necessidade que nesse relatório que nós vamos aprovar contemple esses setores. São setores que muitas vezes não conseguem manter o trabalhador na formalidade, tendo em vista os altos custos dos encargos sociais. Mas isso não deve ser fator para que aqui no Parlamento nós possamos avançar e dar fim a essa escala, e que homens e mulheres possam ter o direito de conviver com a família, direito ao lazer, direito ao estudo, e com isso ter uma qualidade de vida melhor.
14: Sidney Leite lembra que a escala 5x2 já existe em áreas como o serviço público, o setor financeiro e parte da indústria. O parlamentar acredita que o fim da escala 6x1 vai contribuir para a redução do adoecimento dos trabalhadores e para o aumento da produtividade no ambiente profissional.
13: Economia.
16: Luiz Erondino, do PSOL de São Paulo, é uma das autoras do projeto que cria o Sistema Nacional de Transparência e Monitoramento de Preços de Combustíveis. A proposta prevê um portal público para consulta em tempo real dos preços praticados em postos de todo o país.
14: Luiz Erondino espera que distribuidoras e revendedores informem a ANP dados sobre preços, custos e volumes comercializados. Ela acrescenta que o texto estabelece mecanismos para identificar variações abusivas de preços, além de estabelecer sanções administrativas.
13: Ciência e tecnologia.
16: Lucas Ramos, SB de Pernambuco, propõe discutir a criação da CID Digital, uma contribuição sobre as receitas obtidas por plataformas digitais com a prestação ou intermediação de serviços. A medida busca estabelecer uma nova forma de tributação para o setor.
14: Lucas Ramos destaca que a proposta divide opiniões e que, por isso, precisa ser debatida. Enquanto os defensores apontam a necessidade de ampliar a tributação, empresas afirmam que já recolhem diferentes impostos e alertam para o risco de aumento de custo e repasse ao consumidor.
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13: Direitos Humanos.
16: A Câmara aprovou o projeto que declara nulo o casamento de menores de 16 anos de idade. A repórter Paula Bittar acompanhou a votação.
0: A Comissão de Constituição e Justiça da Câmara aprovou uma proposta que declara a nulidade em qualquer caso do casamento de pessoas que não atingiram 16 anos de idade, a chamada idade núbil. O texto aprovado exclui artigos do Código Civil que prevêem a possibilidade de casamento antes da idade núbil, como em caso de gravidez, ou estabelecem regras e prazos para confirmação ou anulação desses casamentos. A relatora na CCJ, a deputada Ana Paula Lima, do PT de Santa Catarina, apresentou um parecer favorável a esse projeto da deputada Laura Carneiro, do PSD do Rio de Janeiro, mas rejeitou um outro do deputado doutor Fernando Máximo, do PL de Rondônia, que pretendia facilitar o casamento de quem atingiu 16 anos com a assinatura de um dos pais ou responsáveis. Atualmente, a lei exige a assinatura de ambos os pais ou representantes legais nesses casos. Ana Paula Lima também destacou que a vedação do casamento de menores de 16 anos encontra respaldo constitucional na proteção à infância e à juventude.
3: Aprovação do meu parecer pela Comissão de Constituição e Justiça torna nulo o casamento antes dos 16 anos. Não é só um detalhe jurídico, é a Câmara Federal dizendo com todas as letras que esse tipo de casamento nunca deveria ter existido. Uma criança e adolescente ser empurrada para dentro de um casamento significa abandono escolar, gravidez precoce e muitas vezes violência escondida dentro de casa. Fecharmos as brechas que ainda restam na nossa legislação é proteger meninas que sozinhas não teriam como se defender.
0: A proposta que declara a nulidade em qualquer caso do casamento de pessoas que não atingiram 16 anos de idade já pode seguir para análise do Senado, a menos que haja recurso para votação antes pelo plenário da Câmara. Da Rádio Câmara de Brasília, Paula Bittar.
13: Transportes.
14: Júlio Lopes, do PP do Rio de Janeiro, apoia projeto que estabelece o transporte público gratuito como direito universal no país. Na opinião do parlamentar, a tarifa zero estimula o comércio e já é uma realidade bem sucedida em diversas cidades.
4: Essa é uma ideia disruptiva, uma ideia nova, uma ideia importante, porque muitos países do mundo já estão começando essas experiências, assim como no Brasil. Nós já temos várias cidades no Brasil, mais de 14 cidades brasileiras, onde o transporte é gratuito e gera um movimento enorme na economia, porque você usa o transporte não só para ir trabalhar, mas também para se divertir, para ir cuidar da sua saúde, para cuidar da vida médica, clínica dos seus filhos também. Enfim, o transporte gratuito gera um movimento enorme na economia.
16: Júlio Lopes reconhece os desafios para garantir o financiamento da medida, mas acredita que a criação de fontes permanentes de recursos e o uso de matrizes energéticas mais baratas, como o gás natural, podem garantir a mobilidade gratuita sem distinção de segmentos da população.
14: Proposta de Chico Alencar, do PSOL do Rio de Janeiro, prevê passe livre em todos os transportes públicos do país para pessoas com deficiência e doenças crônicas. A ideia, segundo o deputado, é garantir mobilidade e ampliar o acesso a um direito básico.
16: Chico Alencar lembra que pessoas com deficiência e doenças crônicas enfrentam limitações específicas e que, por isso, precisam de tratamento diferenciado no acesso ao transporte. Ele acrescenta ainda que é dever do poder público atender o interesse coletivo e garantir a inclusão.
23: Então, esse passe livre em todos os transportes coletivos para o portador de doença crônica ou de deficiência é, na verdade, o cumprimento de um direito que a gente quer ver assegurado. É bom lembrar que os serviços de transporte público são uma concessão do poder público e as empresas concessionárias têm que se submeter à legislação mais geral, que é, por definição, voltada para o bem comum.
13: Desenvolvimento Regional.
14: Dorinaldo Malafaia, do PDT do Amapá, é relator de projeto que concede a Macapá o título de Capital Nacional do Meio do Mundo. A proposta destaca que a cidade é a única capital brasileira cotada pela linha do Equador, estádio, o equinócio pode ser observado duas vezes ao ano, em março e setembro.
16: Dorinaldo Malafaia deu parecer favorável à iniciativa, ressaltando a importância do reconhecimento para a identidade local. Ele aponta que a homenagem pode fortalecer o turismo de Macapá por valorizar atrações ligadas à linha do Equador, como o Parque Meio do Mundo.
14: Projeto de Márcio Neiser, do Solidariedade, transforma o festejo do Santuário Diocesano Nossa Senhora do Coco da Aparecida, em Loreto, no Maranhão, em manifestação da cultura nacional. A celebração é realizada anualmente entre os dias 6 e 15 de agosto.
16: De acordo com Márcio Neiser, o festejo reúne milhares de romeiros de diferentes regiões do país e representa uma tradição centenária da população maranhense. Na visão do deputado, a proposta valoriza o patrimônio e incentiva o turismo e o desenvolvimento local.
13: Omissões.
14: Rui Carneiro, do Podemos da Paraíba, apresentou projeto que institui a Política Nacional de Integridade Pública e Governança Preventiva. O deputado explica que a proposta fortalece os mecanismos de prevenção de irregularidades, transparência e eficiência na administração pública.
16: Entre as medidas previstas no projeto de Rui Carneiro, a obrigatoriedade de programas de integridade nos órgãos públicos, com códigos de ética, canais de denúncia e capacitação de servidores. O texto também é um órgão destinado a produzir inteligência, identificar riscos e apoiar os órgãos de controle.
13: Justiça.
14: Projeto de Beto Pereira, do Republicanos de Mato Grosso do Sul, define os critérios para caracterizar o notável saber jurídico exigido para a indicação de ministros dos tribunais superiores e desembargadores. Entre os parâmetros sugeridos estão atuação no magistério e produção científica.
16: Beto Pereira também defende que a titulação de doutor em direito e o recebimento de premiações na área jurídica sejam considerados para as nomeações. Na visão dele, a medida dá mais objetividade ao conceito previsto na Constituição e reduz interpretações subjetivas no processo de indicação.
13: Segurança Pública.
14: Sancionadas pelo Poder Executivo, propostas discutidas na Câmara ampliam a proteção às mulheres.
16: Deputadas apontam avanços com as novas leis do PIX Pensão e de divulgação do PIG 180, segundo ressalta o repórter José Carlos Oliveira.
5: Deputadas participaram da cerimônia de sanção das novas leis do PIX Pensão e de divulgação do PIG 180 e apontaram avanços no Pacto Nacional dos Três Poderes contra o Feminicídio. A lei que obriga o poder público a divulgar o telefone exclusivo de denúncia de violência contra a mulher em locais públicos e privados de grande circulação surgiu de proposta da deputada Laura Carneiro, do PSD do Rio de Janeiro. Relator do texto na Câmara, a deputada Camila Cara, do PT do Mato Grosso do Sul, destacou os esforços de fortalecimento do Ligue 180, criado em 2005.
6: E o 180 tinha sofrido um completo desmonte. As mulheres ligavam e eram encaminhadas para qualquer lugar e eram muitas vezes revitimadas. Quando a deputada Laura faz esse projeto para que os estados divulguem o 180, é uma maneira da gente estar ampliando e garantindo que ele funcione.
5: Já a lei do chamado PIX Pensão altera o Código de Processo Civil para instituir a transferência automática de pensão alimentícia. O texto surgiu de proposta da deputada Tabata Amaral, do PSB de São Paulo, com a intenção de reverter o atual quadro de 650 mil processos judiciais por falta de pagamento de pensão alimentícia, muitos deles relativos a homens de classes média e alta.
7: São 11 milhões de mães solo no nosso Brasil, quase 2 milhões crianças que não têm o nome do pai na certidão de nascimento. E aquilo que a gente tem para a CLT, para o assalariado, que é o desconto da pensão, a gente vai ter para todo mundo com essa lei. Pode ser MEI, pode ser autônomo, pode estar de emprego, pode ser empresário, pode estar na informalidade, deve uma pensão alimentícia, tem filho, vai ter que ter o depósito na conta da mãe certinho.
5: Da Rádio Câmara de Brasília, José Carlos Oliveira.
14: Projeto de Alexandre Guimarães, do MDB do Tocantins, cria a Política Nacional de Prevenção e Enfrentamento à Violência de Gênero no Ambiente Digital. Segundo o autor, o objetivo é estabelecer medidas que protejam as vítimas e responsabilizem os autores de crimes cometidos na internet.
16: Entre as medidas previstas no projeto de Alexandre Guimarães, Guimarães estão a criação de canais para denúncias e a remoção de conteúdos ilícitos. O texto também estabelece regras para provedores e prestações de educação digital e prevenção contra o uso ilegal da inteligência artificial.
14: Termina agora o Jornal Câmara dos Deputados, produzido pela Rádio Câmara, com trabalhos técnicos de Everson Urani e apresentação de Márcio Aquiles Tardi e José Carlos Antunes. Uma ótima noite para você.
8: Boa noite.
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